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15: 9:10.

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9: Nove e 21.

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11: Nove e trinta e cinco.

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7: Nove e 47.

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1: DS3.
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10: 10:19.
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7: 10h31.
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9: 10h50.
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8: Onze e sete.
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8: 11:20.
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11: 11:32.
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8: Onze e 47.
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5: Meia-noite 3. 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
2: Meia-noite, 17.

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3: Meia-noite e 32.

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1: Meia-noite e 47.
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1: Uma e três.

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1: Uma e 37.

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3: 1:54.

0: Muito obrigado.
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1: Duas e onze. 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
1: 2:26.
2: Muito obrigado pela presença de vocês. A gente está chegando no final.
3: Muito obrigado, boa noite a todos. É isso aí, Casuarina, se despedindo. Até a próxima. Vamos embora.

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3: 2:37. 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
2: E 6,9. 2:48.

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2: 3 e 2. 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
1: E 6,9.
2: 3 e 19.

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1: 3:32.

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1: 3h47.
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1: Quatro e cinco.

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3: 4:20.

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3: 4:34.

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2: 4:51.
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8: 5 e 4.

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8: 5:21. 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
8: 5:35. 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
11: 5:48.

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9: Seis e um.
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11: Olá, hoje é terça-feira de lua cheia, 29 de setembro, e está no ar o Panorama Agrícola. Eu sou Maurício Frigueto e na mesa de som está o Eduardo Maier. O ditado de hoje é: devagar se vai ao longe, apressado come cru. Confira aqui no Panorama. Boas práticas fazem a diferença para o jovem produtor de leite. Santa Catarina se destaca na produção de vinhos. 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Para participar do programa, ligue 48-3665-5359 ou envie e-mail para panoramaagricola@epagri.sc.gov.br.
12: É hora das notícias.
11: O Ministério da Agricultura e Pecuária, o MAPA, publicou o Anuário do Vinho 2026, com informações sobre a cadeia produtiva da bebida no Brasil. Os dados são referentes ao ano de 2025. O Brasil contava com 965 vinícolas registradas no MAPA, distribuídas por 327 municípios. O Rio Grande do Sul concentrava 600 estabelecimentos, seguidos por Santa Catarina, com 102, e São Paulo, com 86. Ao todo, mais de 16 mil vinhos foram registrados no país. O Rio Grande do Sul concentrava pouco mais de 10 mil registros, seguidos por Santa Catarina, com 1.898. O levantamento aponta que o estado tem uma vinícola para cada 79 mil habitantes.
12: Confira a entrevista de hoje.
11: Em meados de setembro, foi realizada uma reunião técnica sobre boas práticas agropecuárias na produção de leite para a juventude rural em Caibi. Nesta entrevista, o extensionista rural Otemar Galon explica quais são os principais cuidados para uma produção de leite eficiente e de qualidade. Otemar inicia falando sobre o que o jovem precisa saber para trabalhar com a produção de leite.
13: Olá a todos, e é um prazer estar conversando com vocês. Assim, para o jovem produtor, aquele que está começando ou está na atividade do leite, ele tem que ter alguns conhecimentos para que ele tenha sucesso na atividade. Então, o que, que ele precisa saber? Ele precisa saber de que os animais, eles precisam de ter um bem-estar, né? Com as instalações bem confortáveis, ventiladas, boa disponibilidade de água, garantir uma alimentação equilibrada e evitar as situações de estresse. E, além do mais, seguir o calendário de vacinação e controle de parasitas dos animais. A higiene, ela é um dos pontos mais importantes para a qualidade do leite. Lavar e higienizar corretamente os equipamentos, utensílios e instalações é fundamental para manter a qualidade desse leite, né? Então, assim, ó, o jovem ele precisa também saber de que ele tem que fazer um cronograma na ordenha dos animais também, tratando ou ordenhando primeiro os animais sadios e separar aqueles animais que têm alguma alteração, por exemplo, alguma mastite ou coisa assim, e tratar o animal assim que ele perceber essa enfermidade, né? E além do mais, o jovem ele tem que saber que ele precisa resfriar o leite no mais rápido tempo e mantê-lo resfriado até a hora da coleta, tá? E para os animais, ele deve fornecer uma alimentação de qualidade. E a gente orienta bastante é a questão de quanto mais pastagem e que o gado vá buscar na lavoura, na pastagem, melhor, porque evita custos, né? E o animal se sente melhor, que ele está promovendo uma semelhança do que o animal encontra na natureza, né? Então, assim, ó, alimento de qualidade, sempre procurar pastagens que sejam adaptadas à região, né? Fornecer, se necessário, silagem, feno e uma dieta equilibrada para que ele possa explorar o máximo dos animais, né? Então, assim, ó, além disso, o jovem ele tem que fazer a administração da atividade, anotar os custos, anotar aquilo que ele gasta para a produção, para daí, assim, ele poder tomar a decisão e dizer, ó, eu preciso economizar aqui, fazer uns ajustes ali para que ele tenha maior eficiência na produção.
11: A qualidade da ordenha é fundamental, conforme o Temar.
13: Ele tem que produzir um leite com baixa contagem bacteriana e isso vem de uma qualidade de ordenha, né? É uma higiene na ordenha, melhor falando. O jovem agricultor também tem que tomar muito cuidado com os resíduos de medicamento. Quando ele for tratar o animal, observar o período de carência do medicamento, né? E isso melhora a segurança do produto e pode contribuir para uma melhor valorização do produto final, que é o leite que ele vende.
11: O extensionista explica como a adoção de boas práticas pode ajudar o produtor a aumentar a rentabilidade da atividade leiteira.
13: Bom, quando que o jovem agricultor ou a família agricultora começar a adoção de boas práticas de manejo, ele ajuda a reduzir os desperdícios, prevenir doenças, melhorar a produtividade, utilizar melhor os recursos disponíveis, né? E daí, fornecendo uma alimentação equilibrada e controle sanitário, é possível produzir leite com menor custo e aumentando a rentabilidade da atividade. E assim, ó, com relação ao maior problema encontrado, eu acredito que na nossa região aqui é o excesso de animais pela área que tem. Às vezes o agricultor lá, a família se empolga com a atividade e tem muitos animais e o que acontece? Não tem área suficiente para produzir o alimento que os animais consomem, né? Então eles vão ter que buscar fora, numa outra propriedade, e aí começa a elevar o custo de produção e às vezes se torna inviável a produção do leite, né?
11: O Temar também fala sobre a importância de envolver os jovens nas decisões e na gestão da propriedade leiteira.
13: Com certeza é muito importante envolver os jovens nas decisões da atividade e principalmente na gestão da propriedade leiteira, pois assim é possível garantir a sucessão familiar, né? Quando o jovem ele participa das decisões, ele se sente parte da atividade, parte da propriedade, e aí anima ele e com certeza vai mantê-lo na propriedade, né?
11: Para o jovem que está começando ou pretende permanecer na atividade leiteira, o Temar apresenta algumas recomendações.
13: Para um jovem que está começando ou que está na atividade do leite, a gente recomenda que, em primeiro lugar, ele entenda, seja um bom produtor de pastagem e, de preferência, pastagem perene. Hoje tem o sistema de confinamento ligado em freestyle ou compost barn, mas são sistemas que têm um alto custo de produção, né? Agora, se o jovem que está começar aí com uma boa produção de pastagem, fazendo piqueteamento, fornecendo água nos piquetes, sombra, enfim, isso que ele tem que saber para se dar bem, né? Que daí o custo de produção é menor e ele fica menos sensível às oscilações do preço do leite no mercado, né? Ele tem que também saber, bom, eu vou trabalhar com piqueteamento. Qual é o animal que melhor se adapta ao piqueteamento, ao pastoreio rotacionado? O clima, o relevo, isso tudo influencia na escolha da raça, né? Outra sugestão que a gente fala e que o jovem deve entender é a questão da administração rural, né? Fazer o controle econômico, isotécnico dos animais. Por quê? Porque a partir daí é que ele vai saber tomar as decisões. Se ele pode comprar um produto de menor valor para fornecer para os animais, desde que tenha qualidade, saber se aquele animal está dando muito problema de sanitário, de repente fazer o descarte, e isso ele só consegue se ele tiver uma anotação, né?
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9: Seis e 14.
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8: Seis e vinte.
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11: 6:35.
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4: 6:50.
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9: 7:27.
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10: 7:38.
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9: 7:50.
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20: Oito e quatro.
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0: Começa agora Minuto da Pesquisa, o programa de toda terça-feira, às 8 da manhã, aqui na UDESC FM Lages. É aqui que você fica por dentro das pesquisas feitas no Centro de Ciências Agroveterinárias, o CAV, da Universidade do Estado de Santa Catarina, a UDESC. É aqui que você entende como estas pesquisas impactam a sua vida e a da comunidade. Eu sou Carla Torres e hoje te convido a conhecer mais sobre a pesquisa com serpentes feitas no CAV. Isso mesmo, ó, se você tem medo de serpentes, veja, elas também têm o que temer. Nós vamos falar sobre doenças destes animais e também sobre um intercâmbio entre pesquisadores que envolve o CAV e parceria internacional. Neste mês de abril, o Centro de Diagnóstico Microbiológico Animal, o CEDIMA, aqui da UDESC Lages, recebeu a visita do professor Dr. Udo Hetzel, pesquisador na Universidade de Zurique, Suíça, na área de patologia veterinária. O professor Udo é biólogo e médico veterinário pela Universidade de Hannover, na Alemanha. Ele atuou 3 anos por lá. Já atuou também como patologista veterinário em Gießen, na Alemanha, Liverpool também no Reino Unido, Helsinki na Finlândia e desde 2011 atua na Universidade de Zurique, na Suíça. Ele tem interesse e especialização em animais selvagens, animais de zoológico, trabalhando de preferência em doenças reptilianas, em estreita colaboração com o professor Jussi Repojok em Helsinki, na Finlândia. O professor Udo veio ao UDESC até o fim de abril, ficou todo este mês, para participar do projeto de doutorado em ciência, do doutorando em ciência animal, Anthony Brerin, sobre a identificação de reptarrenavírus e bactérias comensais em serpentes do gênero boa e Epicrates. Falei certo, Anthony?
1: Sim.
0: Ó, é. já vou apresentar o Anthony aqui, ele já contribuindo no nosso programa.
1: Bem certinho.
0: Durante a permanência aqui do professor Udo, ele ministrou uma aula, inclusive, sobre estas infecções em serpentes. O Anthony, que a gente já ouviu aqui, é orientado pela professora Sandra Ferraz e co-orientado pelo professor Ubirajara Costa, ambos do CEDIMA, junto ali ao programa de pós-graduação em ciência animal. E o Anthony também é responsável pela cooperação e visita do Dr. Udo à instituição, aqui à UDESC de Lages. E então a gente vê aí o nome da UDESC de novo, né, envolvido com processos de internacionalização que a gente já falou aqui no programa. Além de estudante do doutorado aqui no CAV, o Anthony é graduado em medicina veterinária e também mestre em ciência animal aqui pela UDESC de Lages. Hoje o programa Minuto da Pesquisa recebe o professor Udo e o doutorando Anthony. Muito bem-vindos. Welcome, professor.
2: Welcome. Thank you for having me.
0: Anthony, muito bem-vindo. Obrigada, viu?
1: Muito obrigado também.
0: Obrigada porque é muito interessante a gente pensar que, poxa, tudo é digno de pesquisa. As pessoas podem ter uma aversão a cobras, serpentes, mas, poxa, elas são fundamentais também para muitas coisas. Inclusive, o próprio soro antiofídico não seria, sim, possível sem o estudo, não é verdade, Anthony?
1: Com toda certeza.
0: Olha só, e antes de entrar em alguns dados sobre a pesquisa do Anthony, eu vou reconhecer aqui, como eu digo, né, que, como talvez a maioria do nosso público ouvinte, eu também pouco sei ou pouco procurei saber sobre os males que atingem as cobras. A gente se preocupa, como sabemos, né, com o que elas podem causar pra gente, mas a pesquisa do Anthony olha justamente para doenças que atingem esses animais. Anthony, eu acho que quem deve entrar nesses dados é você mesmo. Por favor, nos traga uma ideia geral sobre a tua pesquisa e aí a gente vai conversando com o professor para saber como esses estudos se encontram, né, e como essa pesquisa evolui a partir dessa colaboração. Por favor.
1: Ok, com certeza. Como a Carla falou, a gente não está muito atento às doenças que podem acometer as serpentes. As serpentes são animais essenciais para o nosso ecossistema. Então, também, como a Carla falou, para a produção de soro antiofídico dos animais que são peçonhentos. Hoje a gente está trabalhando com animais que não são peçonhentos, então são jiboias arco-íris, a sucuri e assim por diante. São os boídeos no geral, que são acometidos pelo vírus que a gente está estudando. Onde o professor Udo é pioneiro nesse tipo de pesquisa também. E, além disso, a gente vê várias outras doenças em cobras, né? É estranho a gente, quando a gente não tem um contato direto, mas cobras têm pneumonia, tem tumor, tem gastroenterite, tem diversas outras doenças que são comuns em outros animais também. Então, e elas são, como eu falei, essenciais para o ecossistema. Então, é sempre importante, cada dia mais, a gente saber mais delas, até porque acaba sendo complicado essa questão do desenvolvimento humano, desenvolvimento de produção e diminuição de espaço delas também. Então, de extrema importância a gente saber o que está acontecendo com elas para a gente continuar construindo isso. E outro aspecto importante também é que cada vez mais esses animais aparecem em casa, não como invasão, né, mas como pet. Então, a comercialização desses animais está bem em alta, e além de estar bem em alta, esses animais têm um alto valor agregado. Então, são animais que hoje, se a gente for pesquisar, vai encontrar por uma média de preço mais baixo, R$3.000, mas consegue encontrar animais por R$15.000, R$20.000. Então, são animais que têm um valor agregado muito alto e que é muito importante para o comércio e para girar o próprio dinheiro dentro do Brasil também, né? Querendo ou não, é algo comercial também esses animais. Então, bom, é importante a gente estar por dentro para a gente continuar tratando esses animais da melhor forma possível e conseguir contribuir aí para preservação, para também questão comercial. E quando a gente pensar também, como a Carla falou ali, a gente também trabalha com bactérias, então pensar em saúde única também, porque a partir da hora que a gente traz esses animais para dentro de casa, assim como a gente traz cão, traz gato, traz ave, esses animais também têm bactérias que são comensais do próprio animal. E a gente acaba tendo uma transfaunação entre a gente e esses animais. Então, a gente vê pesquisas aí em cavalos, em cachorros. Aqui mesmo a gente trabalha também ali no Sedima com essa pesquisa também em outros tipos de animais, onde a gente vê essa transfaunação, bactérias que são do cavalo, ou do cachorro, ou do gato, podendo ser também bactérias comensais em seres humanos, e isso pode trazer alterações em resistência a antibióticos e por aí vai. Sim. Então, é de suma importância a gente ter todo esse... não é um único ponto específico, né? Acaba sendo algo mais amplo, assim.
0: Sim. Bom, eu dei uma olhadinha aqui no projeto, o professor Bira compartilhou comigo, e claro, você nos traz um contexto da importância dessa pesquisa, muito bem colocado e começando muito bem essa nossa conversa. E sobre a especificidade aí da tua pesquisa, eu trouxe o título, eu vou repetir aqui: identificação de heptarenavírus e bactérias comensais, você já falou delas, né, em serpentes do gênero boi e epicrates. O que você especificamente trabalha dentro desse estudo, Anthony? Onde é que você está com essa pesquisa hoje?
1: A gente iniciou essa pesquisa no meu mestrado, a gente começou ela e foi onde a gente entrou em contato também com o professor Udo e todo o grupo de pesquisa dele, tá? Onde a gente identificou alguns animais com esse vírus, com o heptarenavírus. Ele estava em animais que eram portadores de alguns tipos de neoplasias também, alguns tumores, e isso acabou deixando a gente bem intrigado entre a associação do vírus e a produção do tumor. Isso a gente ainda não conseguiu comprovar, a gente está na lida para tentar trabalhar com isso também, só que é algo muito específico e muito difícil da gente conseguir comprovar. Então, a gente está nessa lida aí. E daí foi onde a gente continuou no trabalho para identificar e tentar saber qual é o heptarenavírus que está rondando no Brasil. Por quê? Porque a gente não tem muito essa pesquisa aqui no Brasil. É algo muito novo. O heptarenavírus, ele foi descrito pela primeira vez em 2012, 2013. Então, se sabe de algumas espécies que estão em outros lugares, como na Europa. Se sabe de uma espécie que circula aqui, que foi uma pesquisa feita ali na URGS. Mas não se sabe muito disso. Então,
0: eu fiquei pensando aqui, Anthony, só o tempo que se leva para fazer uma vacina, mais de 10 anos às vezes.
1: Sim.
0: Isso de 2012 para cá é ontem.
1: Exatamente. Né? Exatamente. Essa doença que a gente trabalha, que é uma doença do corpúsculo de inclusão, ela foi descrita pela primeira vez em 1970, só que não se sabia o que causava até 2012, 2013. Então, foram dois grupos de pesquisa que trabalharam paralelo, um para o grupo de pesquisa do professor Udo e um outro grupo de pesquisa, que acabaram chegando ao consenso realmente é esse vírus que está causando isso.
0: 40 anos para começar a mexer.
1: Exatamente.
0: No assunto em termos científicos, né? É, gente, a ciência se faz aos poucos e há muitas mãos, né, Antônio?
1: E há muitas mãos.
0: E agora é muito mais acentuada essa colaboração internacional. Que bom. Professor Udo, professor Udo, tell us. Ah, eu vou me esforçar aqui para fazer questões em inglês para o professor, mas vou traduzindo para o nosso ouvinte. A nossa dinâmica pode ser essa. E o Anthony vai trazer para a gente um apanhado da fala do professor, porque são aspectos técnicos que ele vai falar. E aí a gente vai entender melhor numa tradução do Anthony, certo? Professor Udo, tell us about your research with snakes till this moment, and how your studies make a dialogue with the Anthony's research. Bom, eu perguntei para o professor sobre a sua pesquisa até o momento e também como estes estudos dialogam com a pesquisa do Anthony, certo? Professor, please tell us.
2: Okay. This won't be that easy. because I have studied biology. And most of my veterinary colleagues were veterinary pathologists when there was an animal which did not have fur. They called me because they didn't know what it was. So that is how you become a specialist within a short time of period, because you know a little bit because you studied biology and the others don't know nothing. Okay? So this is how it's all started. Apart from my interest in reptiles, that was nice, and always there. This kind of starting virus interactions, I should not be too scientific, but there is always a communication or an interaction between a virus, a bacterium, or anything, any pathogen, anything which can harm the cell or the organism later on. And for me, this is the most important bit of the research, because we want to study what happens when a pathogen, something which is bad for the cell, gets into a cell or onto a cell. That is an interesting communication between two different systems. How does it work? And with the Raptorina viruses, I mean, earlier, these viruses have been known since 1970, but nobody knew it was a virus. Some people thought it's like bullet AIDS, snake AIDS, yeah, HIV infection, similar to what we found in humans. Other people said, oh, maybe it's a prion, yeah, like BSE, things like that. Woo! Dangerous, you know? Infectious stuff anyway. But of course, for the breeders and for those people who have the cell, the snakes, and love it, when they lose a snake, it is not only a commercial problem, a monetary problem, it is also something emotional. Yeah, it depends on how the people act with their snakes or interact with their snakes.
0: Eu entendi em modos geral, assim,
2: o professor. Think you should translate that now.
0: Yeah. If you can, se o Anthony puder, mas de modo geral, Anthony, me corrija se eu estiver errada. Pode trazer aspectos técnicos. E o que eu entendi, tem um ditado aqui no Brasil, o professor depois pode traduzir para ele, que é: em terra de cego, quem tem o olho é rei. O professor falando assim sobre a pesquisa começar. É, sobre um tema que ninguém conhece, a pesquisa começa com alguém que estudou o início daquele conhecimento, biologia. Ele falou assim, eu estudei biologia um pouquinho, e aí os meus colegas começaram a recorrer a mim, e aí ele virou o estudioso do tema, há muitos anos, né, Anthony?
1: Isso,
0: há décadas, e aí ele se interessa pelo que eu entendi, pela maneira como o patógeno, ou seja, aquilo que causa uma doença no animal, chega na célula do animal. É tão básico, né? Mas isso, em relação a serpentes, pelo jeito não era visto. Por favor, Anthony.
1: Não, mas é exatamente isso aí.
0: Traga detalhes.
1: Não, é exatamente isso aí. Hoje a gente, como o professor falou ali, essa interação do vírus ou dos patógenos com o próprio organismo, ele é muito difícil, né, de se saber. Não se tem direito noção de até onde vai, o que pode trazer para o animal e também toda a adaptação do animal. Se sabe da sintomatologia que ele acaba causando, mas como ele entrou ali, como ele se esconde do sistema imune, que isso aí é uma das coisas mais complicadas para a gente, acaba sendo a parte mais complicada, e é a parte que o professor mais gosta de ir atrás de saber. Que acho que é uma das mais importantes.
0: E uma coisa também que me parece importante dizer, você falou sobre a sua pesquisa olhar para um vírus que causaria tumor nas serpentes, é
1: Sim.
0: isso? E o professor citou uma parte aí, uma tradução minha, livre, que o professor cita que a pesquisa, talvez não só, óbvio, sobre a própria serpente, mas sobre animais em geral, ela evolui na medida em que evolui a relação do ser humano com esse animal, né?
1: Exatamente.
0: Se ele se torna um pet, existe uma questão emocional envolvida, um mercado, como tu falou, né, Anthony?
1: Uhum.
0: Que move esse tipo de estudo, dá importância,
1: Sim.
0: joga a luz ali. E aí, na medida em que esse animal passa a ser relevante para o ser humano, ele vira objeto de estudo. Então, eu comecei a pensar assim, eu mesma perdi uma cachorrinha para um tumor.
1: Uhum.
0: Então, pense, um proprietário, né, um tutor de uma serpente, perdeu o seu animal para um tumor também. É triste, então
1: Sim, com
0: certeza. Faz muito sentido a sua pesquisa ter toda a relevância nesse contexto, né?
1: Sim.
0: Olha só, o professor está se esforçando também para divulgar a ciência aqui, porque eu entendi basicamente, thank you. Porque a gente tem aqui no programa essa ideia, né, gente, de falar para que todos nós entendamos, né, sobre ciência. Que bom, o professor entendeu aqui a proposta.
1: Sim.
0: Vamos evoluir aqui. Essa pesquisa do professor, então, evolui. I asked you about how your studies make a dialogue with the research of Anthony. Anthony's research. Então, eu perguntei para o professor a segunda parte, né? Como essa pesquisa dele dialoga? Eu penso que ajuda demais a evolução do teu estudo, né, Anthony?
1: Muito.
0: Como esse vírus chega lá na célula, né?
1: Sim.
0: What do you say about this, professor?
2: First of all, let me clarify a little bit more. I think we have three major aspects here. The first aspect is what is the interaction between the virus and the snake or the cell. The second aspect is, has that any impact on wild populations of snakes? That is a major question. And then we have a third aspect, which we could say is the more economic aspect. Yeah? Because these snakes can be hundreds of euros or Swiss francs or whatever you want to call it, but they could be thousands. Yeah? So there is a commercial interest and a commercial impact, because when the snakes are sick, you can't sell them, or you shouldn't sell them, at least. I would say that like that. And that is one of the reasons, I think. Now we come back to your question, how Anthony approached us, because he saw from our papers, from our publications, that we are working with this kind of virus. So he saw some evidence. There is a virus infection causing this inclusion body disease in the snakes. So that is the way he approached us. Nowadays it's easy. Email, Zoom meetings, and there you go. Yeah. And then all of a sudden you start talking and it becomes really interesting.
0: Yeah.
2: Yeah.
0: I understand. Well, Anthony, quer trazer detalhes, Anthony, já que fala direto com a tua pesquisa, né?
1: Então, o que o professor falou aí foi da questão de que é tudo um algo evolutivo, né? Então, ele traz ali a questão que ele tem interesse ali da interação, ele também traz a questão de que até onde isso aí pode ajudar também, da questão do valor comercial, e no final ele fala também sobre a questão de como que a gente chegou em toda essa interação, né? Que foi através de troca de e-mails, conversas, através de reuniões, e foi onde tudo chegou, onde estamos aqui, e o professor se disponibilizou através do interesse, né, também com a pesquisa, através do primeiro paper, como ele citou, o primeiro artigo, em vir para cá e a gente continuar isso, né? Que nem eu falei antes para vocês, a gente não tem muita noção de qual vírus circula por aqui, então é muito interessante que a gente descubra, e querendo ou não, algo a mais agora é que o professor também trabalha com cultivo celular, que é o que a gente usa para infectar as células, né? A gente precisa produzir o vírus para conseguir identificar que vírus que é.
3: Uhum.
1: Então, o professor, ele fez o cultivo primário, que são células de serpente mesmo, que ele conseguiu isolar para poder fazer essa produção. Então, ele também é pioneiro nisso, ele conseguiu trazer esse material para cá para que a gente possa fazer esse tipo de pesquisa, porque sem isso também a gente não conseguiria fazer.
0: Muito importante esse destaque, né, Anthony, do que especificamente é a tecnologia, podemos dizer, mais recente, da resultante da pesquisa do professor. And I have a question about... vou fazer uma pergunta aqui, gente, sobre como é hoje, além dessa doença, por exemplo, suspeita de que o tumor na serpente seja causado por esse vírus, é um estudo do Anthony, e o que mais é estudado em relação a serpentes na universidade do professor, e também se as cobras são pets por lá e no mundo, como é que está essa questão do animal, da cobra como pet? Professor, please, how is in your country and in the society of Switzerland, how is the condition of the snakes as pets? It's very common there?
2: Yes, it is very common. Yes. Yeah, a lot of people have this type of snake. There are stories like, oh, I got this snake as a baby when I married my husband. And now the woman is 75, 80 years old, and she still has the snake. It's a little bit like having a parrot, yeah, which gets very old. And so these people are emotionally definitely attached to their animals. And of course, they don't want them to be sick, and they don't want them to suffer. Yeah. Yeah?
0: How many time lives a snake?
2: I think 30, 40 years can be easily achieved.
0: 30 ou 40 anos, gente, uma serpente vive.
2: Yeah.
0: Uau, é bastante.
2: That's old. That's really old. And then they become bigger. That is one of the problems. When they are cute and babies, they are 70, 80 centimeters. When they get bigger, they are 2.5 meters.
0: Eu pergunto agora para o professor se elas manifestam, os répteis em geral, tem uma crença de que o réptil não, ou uma ideia que corre, né, pelo menos de modo geral, assim, de que o réptil não manifesta sentimentos, ele não tem como se conectar ao dono assim como um cachorro, um gato. É verdade isso, Anthony?
4: It's true that reptiles don't make a connection, emotional connection with the people.
2: You should ask the owners about that. I can just tell you because I'm just working with a dead snake. I can't tell you. No, I think I have seen cases where a boa constrictor lives free in the house and she has a certain space on the sofa. And when you come as a guest and you sit on that space, that snake makes crystal clear, go away. This is my place. Like the dog who's sitting always on the same area of the sofa, the snake was the same.
0: Wow.
2: So it is difficult to judge for me, but a lot of people say they have a clear emotional and a clear relationship as you would have to a dog or a cat.
0: Uau, o professor nos conta. Gente, olha, Anthony, me corrija se eu estiver errada.
1: Pode falar.
0: Mas assim, o que eu entendi é que a cobra, tanto quanto um cachorro, por exemplo, ela tem o seu lugar no sofá.
1: Sim.
0: Ela deixa claro, esse é o meu lugar. E ela é criadinha solta em casa. Gente, que amor.
1: É. Isso na realidade brasileira, criar solto em casa não é o mais comum, né? A gente geralmente aqui no Brasil tem construção de terrários e em casa, mas sim, existe sim essa relação. Essa relação em répteis é vista em outros animais também. Jabutis, por exemplo, são extremamente afetuosos, eles esticam a cabeça para ganhar carinho. Então, sim, essa relação ela é construída. E é vista por aí.
0: Não dá pra gente, ó, gente, ó, quem tá pensando em ter um pet réptil aí, que tá nos ouvindo, encoraje-se, eles têm sentimentos, sim.
1: Tem sim.
0: O professor até fez uma brincadeira no início aqui, que ele disse, olha, eu não posso te responder sobre isso, porque eu estudo um animal morto. mas não, ele nos disse aí, bem interessante esse relato sobre a cobra. Quem tem aí uma cobra como pet, talvez, possa até contribuir. A gente vai ter a publicação no Instagram, Desk Lages, sobre este programa, se você quiser comentar lá, isso, minha cobra ela senta no sofá também, conte aí pra gente o que que o seu bichinho de estimação réptil aí faz, que manifesta o carinho dele por você. Bom, nós estamos indo pro fim dessa entrevista, que foi bem rápida e foi bem divertida, apesar das cobras serem aparentemente algo que nos causa medo. É muito interessante saber da vida delas. Não sei se você tem mais alguma curiosidade, Anthony, que poderia nos trazer, o professor também.
1: She asked about the other curiosities of the snakes, of the reptiles, about the emotionals.
0: Or other aspects.
2: Hey, I mean, you asked for the breeders, huh? That was one of your questions. And this breeding bit is a complete different story. I mean, these people have 50 to 200 snakes, a couple of breeding pairs.
1: Yeah.
2: And this is called commercial breeding. That means they just keep the animals in a very good body condition, in a very clean environment, and then once a year they are put together for mating. Mm. And then you have 10, maybe sometimes 35 young animals, young snakes, out of one female snake. And they're giving birth, they're not laying eggs. So these baby snakes come out of the mother when they are born. So it's not egg laying like birds or something. No, these snakes are life-bearing snakes, okay? And you might have a lot of babies. One snake could have 30, 35 babies.
0: Well, o professor nos conta que elas não vêm de ovos, assim como outros tantos répteis, correto?
1: Isso.
0: Como é que é isso, Anthony? Conta pra gente.
1: A gente tem alguns tipos de reprodução, né? Os animais que a gente trabalha, que são os boídeos aqui do Brasil, como os jiboias, como as epícrates, eles são animais que são vivíparos, né? Eles não têm a produção de ovos, então nasce assim como qualquer outro animal mamífero, no caso, né? Então, a serpente sai da própria mãe, que nem ele falou, tem criatórios comerciais aqui que tem uma quantidade gigante de animais. Aqui no Brasil, acho que um dos maiores que tem, ele tem cerca de 500, 600 animais adultos. E a cada ano, claro, eles fazem a reprodução anual ou, às vezes, a cada 2 anos, né? Dependendo, porque às vezes a fêmea ela precisa se recuperar para uma nova ninhada, né? Assim como em todos os outros animais. Então ela precisa ter ali a produção de nutrientes para ela, para que ela consiga aguentar toda a gestação. Afinal, as serpentes, elas param de se alimentar durante toda a gestação, as fêmeas. Então são 4 meses que ela não se alimenta. Então é algo bem complicado para ela. Então ela precisa estar ali bem alimentada, né?
0: Meu Deus, eu pensei no... comparei com o ser humano. Ainda dizem que a grávida come por dois.
1: Não.
0: Entre as cobras é o contrário.
1: É o contrário.
0: Que loucura, Anthony.
1: Elas param de se alimentar durante o período gestacional. Então elas precisam acumular bastante gordura, bastante nutriente durante todo esse período, porque ela precisa se manter e desenvolver todos os filhotes, né?
0: Então ela faz planejamento familiar, porque ela sabe...
1: Exatamente.
0: Ela come, ela guarda a sua reserva e depois ela fica...
1: Meio que esse é o cuidado dela, porque a partir da hora que os filhotes nascem, cada um vai pro seu lado.
0: Ai, não tem nenhum período ali pra cuidar, caminhar, nada. Que coisa, hein?
1: Existem alguns relatos entre algumas fêmeas que ajudam a tirar eles da placenta, né? Da membrana que... eu vou chamar de placenta, não é bem uma placenta, mas enfim. Pra ficar mais fácil de entender, uma membrana, claro, que recobre eles, e que elas acabam, algumas fêmeas, ajudando eles a romper na hora de nascer. mas isso também são alguns relatos, não se tem total noção sobre isso.
4: Sim, bom, você citou a jiboia, né, que está no grupo de serpentes que você estuda.
1: Exatamente.
4: Que você falou da outra...
1: A Epicrates,
4: que animalzinho é esse, pra gente ter uma ideia?
1: A gente chama popularmente de jiboia arco-íris, tem bastante... saída comercial desse animal também. É como se fosse uma jiboia, outro gênero, mas ela acaba que é menor e mais fácil de se manter em casa do que uma jiboia. Porque uma jiboia fêmea, por exemplo, como o professor falou, pode chegar a 3 metros, né? 3 metros e meio, uma jiboia fêmea. Já esses animais, as epícrates, elas acabam chegando um pouco menos, como 1,20m, 1,30m, 1,40m.
4: É mais viável. Variando.
1: Mas é mais fácil de manter em casa.
4: Pra sentar no sofá, né?
1: Exato, tem mais espaço.
4: Que coisa, hein? Anthony, bom, pra fecharmos mesmo, né? É interessante, se tu puder contribuir com a gente no sentido, uma curiosidade, o que é preciso pra ter uma cobra hoje como pet no Brasil?
1: Primeiramente, noção do animal que você está pegando, né? Tem que lembrar de que são animais que exigem cuidados muito específicos, são muito diferentes de mamíferos ou uma ave, por exemplo. São animais que a gente chama de ectotérmicos, ou seja, são animais que não produzem o próprio calor, assim como a gente. Então, eles estão sempre na mesma temperatura do ambiente. Aqui em Lages, por exemplo, é extremamente frio em algumas épocas do ano. Então, se tiver 5 graus, o animal vai estar a 5 graus. Para o organismo dele, muitas vezes, isso não é interessante. Então, são animais que precisam de cuidados muito específicos, como, por exemplo, um aquecimento, seja por uma lâmpada térmica ou seja por uma pedra aquecida, um tapete térmico. Precisa de um substrato específico, umidade específica. São animais que vêm de diversos biomas, né, na natureza. Então, por exemplo, tem animais que são amazônicos, animais que são do cerrado, e cada um tem uma especificidade com relação à umidade que precisa, à temperatura que precisa, porque na natureza ele estaria especificamente no local correto, né? Então ele conseguiria estar ali no ambiente ideal para ele. Mas a gente tem que conseguir simular esse ambiente dentro da nossa casa.
4: Sim.
1: Então, por isso que é muito mais comum aqui no Brasil a gente acabar criando em terrários, que é mais fácil de controlar tanto a umidade quanto a temperatura. E também saber que a gente precisa conseguir alimento de boa procedência. E quando a gente fala alimento para serpente, a gente está falando principalmente de roedores, então ratos, camundongos, e que já tem comércio disso também, onde os animais são vendidos congelados e abatidos, inclusive a vácuo, onde você pode só manter eles guardados no seu freezer e descongelar na hora da alimentação. Isso também é uma curiosidade bem interessante para um público que não tem contato, mas sim, geralmente casa de quem tem serpente tem rato no congelador.
4: Essa eu tive que rir também. Gente, que entrevista é essa? Tô me divertindo aqui.
1: Isso é uma verdade. E tem que saber também que isso é importante, né? Um alimento de boa procedência para que tu não esteja trazendo. Afinal, esse animal ele não tem contato com patógenos externos, né? Tudo que ele tem contato é o que tu tá oferecendo para ele. Então, se tu oferece algo danoso, tu acaba trazendo isso para esse animal. Então, é sempre importante tudo isso. Então, é basicamente isso. É um cuidado bem extra que a gente tem com esse tipo de animal.
4: Sim, é total responsabilidade. Não poderá culpar o bichinho, assim como o gato que passeia muitas vezes, que as pessoas não têm tela em casa, o gatinho passeia, ele comeu alguma coisa por aí. Não, é você que tem responsabilidade sobre o que o seu animal ingere. Então,
1: exatamente.
4: Atenção aí, responsabilidade afetiva também, mas sobretudo com essa questão de saúde. Professor, to finish the program, please tell us about your impressions about university, about Lages, about the people in Brazil. Eu perguntei, conte pra gente, professor, sobre quais são as suas impressões sobre a universidade, sobre Lages, sobre as pessoas aqui, por favor.
2: Oh, that is a long question. So, first of all, the university, I think it's impressive to me because everything is well organized, yeah? Everything works smoothly and the people over here, they are so welcoming and warm welcoming. It's impressive. I mean, you just have to ask a question and everybody tries to help you. Of course, quite often you hear, sorry, my English is not good, but I do understand a lot. Yeah, because people are not used to talk, but you can talk to them in English and they do understand you. The questions, the difficulty sometimes is the response comes back in Portuguese, and I haven't got any Portuguese. Apart from good morning, good afternoon, and good night, I can say thank you. Yeah, that's it. But no, honestly, I mean, that was such a warm welcome here. And I mean, within a couple of days, I think Anthony and we just started to work together without any complications. Yeah? The Professor Bira was helpful. You could ask whatever you want for. It works. So there is not that much to complain about. Actually, the only thing which astonishes me a little bit is how much sugar is eaten in this country. Even for breakfast, there is cake with sugar, of course. Yeah.
4: Yeah.
2: And then in Europe, when you say goodbye, you shake hands, say goodbye, turn around and go. That never happens here. So here you say goodbye minimum 3 times. Yeah, it takes a lot of time before you actually can leave. Because always people go back. And the first time it happened to me, I said goodbye, turned around and started walking, and my colleagues were still saying goodbye.
4: Yeah.
2: So I had to go back.
4: Yeah? Like me to finish this program.
2: That is a little bit like that. Yeah. No, but honestly, I feel very welcome here, and so far everything has worked perfectly. Let's see the results. We can tell you in a year's time what we found out, but that will take a little bit of time.
4: Yeah. O professor nos diz que tudo correu muito bem, que as pessoas são super solícitas e que assim como eu e o Anthony, que, segundo o Anthony, né, eu acho que ele tem um inglês muito bom, mas segundo o Anthony ele diz que não tem um inglês muito bom, as pessoas são super Anthony por aqui, super esforçadas para interagir, já a pesquisa deles fluiu no primeiro dia, e aí o professor diz que faz uma pergunta e o português dele não é bom, mas ele faz em inglês. O brasileiro entende, dá seus pulos, né, como a gente diz.
1: Sim.
4: E responde às vezes com dificuldade, é em português geralmente, aí o professor diz que não entende muito bem, mas que existe uma boa vontade geral do brasileiro, que a pesquisa, bom, o professor Bira, queridíssimo, já veio aqui, nos deu entrevista, que o professor Bira é muito acessível também, então tem toda uma receptividade aí que ele adorou, e ele critica o quanto de açúcar a gente come até no café da manhã. Ele diz assim, ah, é muito, é bolinho no café da manhã. Eu não faço isso, professor, I don't make this, but in Brazil, it's frequent, yeah, então é isso, né, muito doce, muito açúcar, bah, complicado.
1: Yeah.
4: And, well, aí ele disse assim, ó, que é muito difícil dar tchau para as pessoas aqui. É que nem eu aqui dizendo, ó, para finalizar o programa, para finalizar. Então todo mundo dá vários tchaus. E aí ele nunca sabe quando é que ele realmente vai embora. Porque as pessoas dão tchau para ele e voltam a conversar. É o carinho, é o abraço, né? É aquela proximidade que a gente tem no Brasil. Acho que é isso, né, Anthony?
1: Exatamente isso.
4: Sempre tem um assunto a mais. Vamos emendar aqui. Bom, well, but I need to finish this program. I must say thank you very much, Professor Udo.
3: Thank you.
4: And I hope your research and other things in your life have so many success.
3: Thank you.
4: So many, no. Much Thank success. Eu desejei muito sucesso para ele, para tudo na vida dele, as pesquisas, enfim. Porque com a pesquisa sobre um tema como esse, a nossa vida evolui, não é? Entendermos mais sobre os animais que interagem conosco, não só nos causando doenças, né? Como muitas vezes, ou até nos levando à morte, como algumas serpentes podem nos levar, mas elas também hoje são pets, são como filhos para muita gente, então é importante entendê-las e essa pesquisa é muito importante. Anthony, muito obrigada a você também.
1: Muito obrigado também, eu que agradeço a oportunidade.
4: Muito sucesso. A gente deixa os contatos do Cedima, os teus, do professor, que vocês quiserem, por favor.
1: Ok, o professor ele não tem Instagram, então não tem como seguir o professor no Instagram.
4: Sim.
1: A gente tem o Instagram do Cedima, que eu não lembro agora de cabeça, são
4: Cedima Cave, vamos checar aqui.
1: Vamos checar.
4: Pode dando teus outros contatos, e-mails, se tu quiser, enfim.
1: Isso. Meu Instagram é @AntonyBroering, que é meu nome mesmo.
4: Anthony.
1: Então é mais fácil.
4: É mais fácil do Cedima, quem sabe? Broering.
1: Exatamente. É, o do Cedima é arroba Cedima Cave mesmo.
4: Cedima Cave.
1: Exatamente.
4: E aí vai ter acesso a ti, porque tu está lá nas publicações.
1: Exatamente.
4: Né?
1: Precisando de qualquer coisa, estamos aí abertos. Professor Udo também está aberto, muito acessível.
4: Sim.
1: Então, através de troca de e-mails é sempre possível. Isso é uma coisa muito importante, inclusive para os estudantes que ouvem a gente hoje, é saber que é importante a gente trocar esse contato, né? Muitas vezes a gente tem medo de entrar em contato, mas o pessoal lá fora é extremamente acessível e tá afim também de estudar, de ir atrás e de pesquisar. Então, tem que ser um pouquinho cara de pau às vezes.
4: É isso aí, porque uma coisa que é interessante, as pessoas às vezes não acham isso, tem aquela história do complexo de vira-lata, né?
1: Exatamente.
4: É, o estrangeiro, o pesquisador mesmo, o professor lá na universidade, lá fora, eles vêm com muito bons olhos os brasileiros que procuram, que fazem esse contato. Nós somos conhecidos por sermos bastante disciplinados, não é, Anthony?
1: Sim.
4: E bem-vindos por causa mesmo desse nosso jeitinho brasileiro que o professor falou. Ah, a gente vai ficando na conversa e vai. Então, essa disponibilidade, essa amabilidade do brasileiro, sim, ela é reconhecida. Façam contato e, claro, sobretudo, como disse o Anthony, acessem Cedima Cave no Instagram. Bem fácil aí, você tem mais dados, tanto sobre o Cedima quanto sobre a pesquisa do Anthony mesmo. Tem ali todo um registro dessa passagem do professor durante o mês de abril e, claro, desses estudos do Anthony. Você ouviu? Eu agradeço muito, gente. Agora sim, tchau. Now, yeah. Bye.
2: Bye. Thanks for all.
1: Bye. Thank you.
4: Muito obrigada. E obrigada a você também, nosso ouvinte, aí da 106.9. Você ouviu o Minuto da Pesquisa aqui na Rádio Desk FM Lages. Hoje fizemos todo e aí o programa alongou, né, gente? Todo um esforço para tanto o professor nos entender quanto para você e eu aqui, todo mundo se entendendo nessa edição, mas deu tudo certo, penso. É, conhecemos aí hoje mais sobre a pesquisa com serpentes desenvolvida no Centro de Ciências Agroveterinárias e também nessa integração. Hoje recebemos o professor Dr. Udo Hetzel, professor e pesquisador na Universidade de Zurique, na Suíça, na área de patologia veterinária. O professor é biólogo e médico veterinário pela Universidade de Hannover, na Alemanha, onde atuou durante 3 anos. Ele tem interesse e especialização em animais selvagens, animais de zoológico, trabalha de preferência em doenças reptilianas e falou muito bem aqui pra gente, até curiosidade, né, sobre as serpentes. Recebemos também o doutorando em ciência animal, Anthony Bröhring. Falei certo, Anthony?
1: Certo, isso aí mesmo.
4: O Anthony diz que este é o arroba dele no Instagram, mas é difícil soletrar. Então vai no Cedima,
1: vai no Cedima que é mais fácil.
4: Que você acha o Anthony lá também. Ele é graduado em medicina veterinária e mestre em ciência animal, também aqui pela UDESC Lages. Eu sou Carla Torres e o Minuto da Pesquisa volta em edição, numa próxima edição, na próxima terça-feira, mas a reprise desta entrevista é nesta quarta-feira, às 8 da noite. Até mais. Tchau, tchau.

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5: Oito e cinquenta.
6: 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Confira agora os destaques desta edição.
7: Estudantes catarinenses atingem terceiro melhor resultado do Brasil em prova internacional. PISA mede conhecimentos básicos em leitura, matemática e ciência.
8: Terça-feira tem condições para chuva e risco de temporais em Santa Catarina.
9: Nova lei do gás amplia a participação de novos agentes, mas mercado ainda busca mais concorrência.
10: Federação das Câmaras de Vereadores de Santa Catarina premia projetos de impacto social positivo nos municípios catarinenses. Iniciativa busca valorizar ideias que podem ser replicadas em mais cidades para beneficiar a população.
11: Pix bate recorde em agosto e supera 8 bilhões de transações em um único mês, segundo o Banco Central.
12: Carreata da Saúde da Mulher começa a atender em Sara nesta terça-feira com mamografias e ultrassonografias gratuitas para pacientes da região.
13: Governo amplia fiscalização contra abuso nos preços dos combustíveis. Medida provisória prevê multas de até 500 milhões de reais para empresas que aumentarem preços sem justa causa.
6: Está formada a maior rede de emissoras de rádio de Santa Catarina. A Federação das Câmaras de Vereadores de Santa Catarina promove a terceira edição do Prêmio Boas Práticas do Legislativo Municipal Catarinense em 2026. O repórter Cadu Reis nos traz mais informações.
10: Olá, Marilis. Um abraço a você e aos ouvintes. A premiação realizada pela UVESC tem como objetivo reconhecer e valorizar iniciativas desenvolvidas pelos legisladores dos municípios que tenham capacidade de gerar benefícios concretos para a população. Somente podem concorrer a este prêmio projetos em desenvolvimento prático com resultados comprovados durante a legislatura vigente, não sendo aceitos planejamentos e proposições que estejam no campo das ideias. A presidente da UVESC, Marcilei Vignatti, explica a iniciativa da instituição.
14: Para avaliar realmente e reconhecer aqueles vereadores ou aquelas câmaras de vereadores que estão produzindo política pública ou práticas de gestão, administração ou mesmo de recursos humanos, coisas que acontecem no âmbito da Câmara de Vereadores e que podem ser também transformadas em case para ser aplicadas em outras câmaras de vereadores. O que a gente leva em consideração é a experiência, o impacto social que essa iniciativa teve, o quanto você conseguiu também mobilizar com esse projeto que você desenvolveu.
10: Vereadores dos municípios catarinenses interessados em concorrer ao prêmio têm até o próximo dia 9 de outubro para se inscrever. A cerimônia de entrega da premiação será realizada no dia 26 de novembro, no encerramento do Congresso Estadual de Vereadores e Servidores de Câmaras Municipais.
6: 5 anos após a nova lei do gás, o mercado avançou, mas ainda enfrenta desafios para ampliar a concorrência. Carol Denardi tem os detalhes.
9: A legislação alterou regras de transporte, comercialização e acesso à infraestrutura. Dados da empresa de pesquisa energética mostram que a participação de comercializadores diferentes da Petrobras na venda de gás natural na malha integrada passou de zero em 2021 para 38% em 2025. O gerente de suprimento de gás da Companhia de Gás aqui de Santa Catarina, Marcos Totene, explica o que ainda é necessário para isso.
15: Do ponto de vista de uma distribuidora, né, é importante olhar, além dos números de participantes, também ela precisa se traduzir essa abertura, né, em oferta efetivamente disponível, com competitividade de preço, liquidez e segurança de abastecimento.
9: Totene destaca ainda o Gás Release, programa que prevê leilões de gás para ampliar a concorrência.
15: Nesse sentido, o Gás Release ele pode ser uma ferramenta de fato importante, desde que os volumes disponibilizados sejam suficientes, né, para gerar competição de fato e que exista acesso, né, às infraestruturas necessárias para colocar esse gás no mercado. Para a gente que faz parte da gestão de suprimento da SC Gás, o objetivo final é bem claro. A gente busca

0: Brasil em ao menos 18 pontos nas três medições. A secretária de Educação de Santa Catarina, Luciane Sereta, avalia que medidas como o PISA ajudam a entender quais iniciativas devem ser priorizadas.
1: Esses dados, eles são fundamentais, não simplesmente como indicadores a serem apresentados à sociedade, mas como indicadores que nos apontam para onde nós devemos seguir com os nossos programas de ensino e, portanto, que possam impactar na aprendizagem. A primeira ação que nós fazemos é reunir as nossas escolas e apresentar esses resultados, analisando em cada uma das áreas, como por exemplo em ciências, quais foram as habilidades que os nossos estudantes atingiram, quais habilidades que os nossos estudantes não atingiram.
0: Nacionalmente, estudantes brasileiros ficaram na posição 71 em matemática, 67 em ciências e 52 em leitura. Na matemática, os resultados indicam que 72% dos alunos brasileiros estão abaixo do nível básico de compreensão, que também não foi atingido por metade dos avaliados nas outras competências.
2: No Dia Mundial do Coração, celebrado nesta terça-feira, o alerta é para a saúde cardiovascular das mulheres. Em Santa Catarina, doenças do aparelho circulatório, como infarto e AVC, foram a segunda principal causa da mortalidade prematura entre mulheres de 30 a 69 anos em 2023. Foram 1.759 mortes, segundo a Diretoria Estadual de Vigilância Epidemiológica. Além dos fatores de risco já conhecidos, os sinais de um problema cardíaco nas mulheres nem sempre aparecem de forma mais associada ao infarto. A cardiologista Carla Cabe explica quais sintomas merecem atenção.
3: Como pressão alta, colesterol alto e diabetes, aquelas mulheres que têm sintomas como dor no peito, cansaço, falta de ar, e aquelas mulheres que já têm algum histórico de ter tido eclâmpsia ou pré-eclâmpsia, hipertensão gestacional, diabetes gestacional, mulheres que tiveram menopausa precoce e as mulheres que têm doenças autoimunes também.
2: Mas o cuidado não deve começar apenas quando surgem sintomas. Sintomas novos, persistentes ou diferentes do habitual também devem ser investigados. E os cuidados com a saúde da mulher também passam pela prevenção do câncer de mama. Uma estrutura móvel começa a atender nesta terça-feira em Içara, no sul do estado. A carreta da saúde da mulher ficará 40 dias no município e deve realizar mais de 2 mil exames gratuitos. A repórter Carol Carvalho, da Massa FM de Criciúma, traz os detalhes.
4: A estrutura está instalada na Cidade do Idoso, no bairro Jaqueline, e vai permanecer no município durante 40 dias. Serão oferecidos gratuitamente exames de mamografia e ultrassonografia das mamas para mulheres de Içara e também de outros municípios da região. O atendimento ocorre de segunda a sexta-feira, das 8 da manhã às 5 da tarde. Podem realizar os exames mulheres entre 50 e 69 anos com encaminhamento da unidade de saúde e agendamento prévio. A previsão é realizar cerca de 1.400 mamografias e 1.080 ultrassonografias durante o período. A ação é uma parceria entre a Prefeitura de Içara e o Governo de Santa Catarina e integra as iniciativas de prevenção e diagnóstico precoce do câncer de mama. De Criciúma, da Rádio Massa FM, repórter Carol Carvalho.
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6: Olá, eleitor catarinense. 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Até o próximo Minuto do Eleitor.
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0: 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Segundo os dados do Banco Central, o Pix registrou mais de 8 bilhões de transações em agosto, o maior patamar registrado desde o início do sistema de pagamentos instantâneos. O repórter Marco Aurélio Gomes conta pra gente mais detalhes desses números.
1: Então, Amarilis, segundo o Banco Central, o Pix registrou 8 bilhões 110 milhões de transações em agosto. É o maior número de operações em um único mês desde que o sistema começou a funcionar em novembro de 2020. Apesar do recorde de transações, o valor movimentado não foi o maior já registrado. Foram 3 trilhões e 730 bilhões de reais em agosto, abaixo, portanto, dos 3 trilhões e 800 bilhões de reais registrados em julho. Mesmo assim, o volume movimentado pelo Pix em agosto foi maior que o PIB brasileiro do segundo trimestre, que ficou em 3 trilhões e 400 bilhões de reais. E o Pix já bateu outro recorde nesse mês de setembro. Em um único dia, foram mais de 318 milhões de transações, movimentando 186 milhões e 890 mil reais. O recorde anterior era de mais de 313 milhões de operações, registrado em dezembro do ano passado. Além disso, o Banco Central anunciou mudanças para aumentar a segurança do Pix. A partir de 2027, as contas salário poderão usar o Pix automático.
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0: Olá, Rita. O governo federal ampliou a fiscalização para combater aumentos considerados abusivos nos preços dos combustíveis. Explica pra gente.
3: Olá, Amarilis e ouvintes. É isso mesmo, Amarilis. Uma medida provisória publicada na última sexta-feira estabelece multas de 20 mil a 500 milhões de reais para empresas que elevarem os preços sem justa causa. A regra vale para postos, distribuidoras e outros agentes da cadeia de combustíveis. A punição será aplicada quando forem caracterizadas práticas abusivas previstas no Código de Defesa do Consumidor. O anúncio foi feito nesta segunda-feira pelo ministro da Justiça e Segurança Pública, Wellington Lima e Silva.
4: A MP 393 aumenta a possibilidade de multas de 20 mil a 500 milhões de reais. Isto significa um aumento muito expressivo, mas a severidade dessa multa somente pretende ter incidência naqueles casos em que estejam absolutamente caracterizados um abuso.
3: Amarilis, segundo o governo, a medida busca evitar aumentos injustificados em momento de pressão internacional sobre os preços dos combustíveis. A medida já está em vigor e pode ser aplicada pelos órgãos de defesa do consumidor.
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0: É com você, Dani.
5: Olá, Marilis e ouvintes. Nessa terça-feira, a formação de uma frente fria causa instabilidades em Santa Catarina. No início do dia, a chuva se concentra nas áreas próximas ao Rio Grande do Sul, sobretudo no Planalto Sul e Litoral Sul. Ao longo da manhã, avança para as demais regiões. Há risco de temporais isolados, com pancada de chuva, trovoadas, vendaval e eventual granizo. Durante a tarde, até podem ocorrer aberturas de sol, mas o tempo segue instável, com condições para pancadas de chuva e temporais isolados. À noite, o risco aumenta, com menor chance no litoral. O vento sopra de norte a noroeste, com rajadas podendo ser mais intensas no Planalto Sul e Litoral Sul. Também há risco de vento sul intenso e momentâneo associado aos temporais. As temperaturas máximas ficam entre 20 e 25 graus, podendo chegar perto dos 28 no oeste e no Planalto Norte, nas áreas próximas ao Paraná. Na quarta-feira, o tempo segue instável, com chance de chuva e risco de temporais isolados. No decorrer do dia, a chuva se concentra mais no norte catarinense. No litoral, o vento passa a soprar de sul, com rajadas. Na quinta-feira, o tempo começa a firmar no fim do dia. Cuide-se, leve um guarda-chuva e aproveite o dia da melhor forma. Até breve!
0: Chegamos ao fim desta edição. Agradeço pela sua companhia. Amanhã eu tô de volta. Um abraço para você e até lá!
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1: 9:08. 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

0: Terça-feira, 29 de setembro de 2026, este é o Giro de Notícias. Eu sou Norberto Notari e você acompanha os destaques do momento. Ministro do Supremo Tribunal Federal, Luiz Fux, suspendeu a decisão do ministro Flávio Dino, que havia derrubado uma ordem do ministro André Mendonça, do Tribunal Superior Eleitoral, para remover publicações que associavam Flávio Bolsonaro, candidato à presidência do PL, à retirada de Nossa Senhora Aparecida do posto de padroeira do Brasil. A medida segue até análise pelo plenário da corte. A Advocacia Geral da União pediu ao STF prazo de 72 horas para se manifestar sobre ações que pedem a retomada das apostas online. As entidades do setor querem derrubar a medida provisória que proibiu a exploração e a publicidade das bets. As plataformas têm até 5 de outubro para devolver os saldos aos apostadores. A partir do dia 6 de outubro, sites e aplicativos de bets serão bloqueados. O Tribunal Superior do Trabalho analisa hoje o julgamento do dissídio coletivo envolvendo a Caixa Econômica Federal e seus empregados, que estão em greve nacional desde o dia 10 de setembro. Durante a sessão, os ministros devem tentar uma nova conciliação entre as partes. A Estônia acusou nesta terça a Rússia de estar por trás de um ataque incendiário contra uma empresa de defesa ocorrido em seu território no mês de agosto. A conclusão se deu após uma investigação do Serviço de Segurança Interna do país. O Kremlin nega e classifica a acusação como infundada. O presidente Lula sancionou a lei de incentivo ao desenvolvimento do futebol feminino no Brasil. A partir de agora, clubes formadores de atletas também deverão manter equipes femininas. A lei exige medidas de prevenção ao racismo, à discriminação e à violência contra as mulheres no futebol. A mudança ocorre na preparação para a Copa do Mundo Feminina de 2027, que será realizada no Brasil. O meia uruguaio Arrascaeta vai passar por uma cirurgia e preocupa a equipe médica do Flamengo para a reta final da Libertadores. O atleta, um dos principais do rubro-negro, sofreu uma fratura no punho durante amistoso da seleção uruguaia contra a Coreia do Sul. O Giro de Notícias é uma produção da Agência Rádio Web. Produção e apresentação, Norberto Notari. Trabalhos técnicos, Mário Melo.
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2: Bom dia. Nessa terça-feira, a formação de uma frente fria causa instabilidades em Santa Catarina. No início do dia, a chuva se concentra nas áreas próximas ao Rio Grande do Sul, sobretudo no Planalto Sul e Litoral Sul. Ao longo da manhã, avança para as demais regiões. Há risco de temporais isolados, com pancada de chuva, trovoadas, vendaval e eventual granizo. Durante a tarde, até podem ocorrer aberturas de sol, mas o tempo segue instável, com condições para pancadas de chuva e temporais isolados. À noite, o risco aumenta, com menor chance no litoral. O vento sopra de norte a noroeste, com rajadas podendo ser mais intensas no Planalto Sul e Litoral Sul. Também há risco de vento sul intenso e momentâneo associado aos temporais. As temperaturas máximas ficam entre 20 e 25 graus, podendo chegar perto dos 28 no oeste e no Planalto Norte, nas áreas próximas ao Paraná. Na quarta-feira, o tempo segue instável, com chance de chuva e risco de temporais isolados. No decorrer do dia, a chuva se concentra mais no norte catarinense. No litoral, o vento passa a soprar de sul, com rajadas. Na quinta-feira, o tempo começa a firmar no fim do dia. Cuide-se, leve um guarda-chuva e aproveite o dia da melhor forma. Até breve! Com informações do tempo, meteorologista Daniele Lima, de Florianópolis, para a Rede de Notícias Acaerte.
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9: 9:26.

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1: O governo federal anunciou novas medidas para tentar conter a alta dos combustíveis provocada pelo petróleo acima dos 100 dólares no mercado internacional. O pacote mantém o subsídio de R$ 2,12 por litro de diesel, amplia as fiscalizações em postos e distribuidoras e endurece as multas para os aumentos abusivos de preços. O ministro da Justiça e Segurança Pública, Wellington César Lima e Silva, afirmou que a fiscalização será reforçada em parceria com os estados e municípios. Ele ressaltou ainda que a liberdade para definir preços não pode ser confundida com abuso.
2: A todo instante, chamarmos atenção para a distinção entre o uso ou a liberdade de preço e o abuso. O uso não se confunde, o uso dessa faculdade não se confunde com esse abuso indiscriminado de preços. Imaginar 1.300% de incremento na margem de lucro é algo que atenta frontalmente contra o interesse da sociedade brasileira, da cidadania, da dimensão dos consumidores, e o nosso aparato de Estado deverá estar absolutamente mobilizado para reprimir esse tipo de conduta.
1: Na semana passada, a Operação Carga Pesada realizou 241 ações de fiscalização. A ofensiva ocorreu depois de cerca de 330 denúncias recebidas pela Agência Nacional do Petróleo. A Secretaria Nacional do Consumidor também abriu 70 processos administrativos contra postos e distribuidoras. Em outra frente, a ANP aplicou multas que, somadas, ultrapassam 70 milhões de reais contra distribuidoras por elevação considerada abusiva de preços. As empresas ainda podem recorrer. O governo também alterou o Código de Defesa do Consumidor. Agora, determinadas infrações no mercado de combustíveis, como elevar preços sem justa causa, podem gerar multas entre 20 e 500 milhões de reais. Agência Rádio Web, de Brasília, Yuri Hudson.
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11: 9h43. 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

0: O IBGE e a EPAGRE realizam nesta terça-feira a reunião censitária estadual de Santa Catarina para o 12º Censo Agropecuário, Florestal e Aquícola. No encontro, as instituições alinham a preparação para a mais ampla pesquisa estatística sobre a estrutura e produção agropecuária do país. Também serão apresentadas estimativas para a próxima safra catarinense de verão e projeções de impactos do fenômeno El Niño. A concessionária Arteres promove a ação Viva Motociclista nesta terça-feira no posto da Polícia Rodoviária Federal às margens da BR-101 em Palhoça, na Grande Florianópolis. A atividade de conscientização é alusiva à Semana Nacional do Trânsito. Condições do tempo para esta terça-feira em Santa Catarina com a meteorologista da Acaerte, Daniele Lima.
1: A formação de uma frente fria causa instabilidades em Santa Catarina. Há risco de temporais isolados, chuva, vendaval e eventual granizo.
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4: A partir de 29 de setembro, os eleitores não podem ser presos, salvo no caso de flagrante delito, que é o exato momento em que o crime está sendo cometido. Outra exceção é se há uma sentença sobre crime inafiançável. O objetivo é que o poder de prisão não seja usado para interferir no resultado das eleições. Mas a lei garante que vai preso quem fizer boca de urna no dia da eleição, enquadrado no crime eleitoral.
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13: 9:54.

0: 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A Conecta Talentos divulga novas oportunidades de emprego para Lages e região. 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Para você, nosso ouvinte, que ficou interessado em alguma vaga e quer informações, envie seu currículo com o nome da vaga pelo site vagas.conectatalentos.com/vaga/lista/início. vagas.conectatalentos.com/vaga/lista/início. Informou Juliana Purrali para o Desk FM Lages 106.9, a sua rádio educativa.
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16: 10 e 11.

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1: Microempresas e empresas de pequeno porte que atualmente não são optantes pelo Simples Nacional e pretendem aderir ao regime no próximo ano, têm até a próxima quarta-feira, 30 de setembro, para formalizar a solicitação. Se o pedido for aprovado, a opção produzirá efeitos a partir de 1º de janeiro de 2027. Na mesma data, as empresas que já estão no Simples Nacional também deverão definir como pretendem recolher o IBS e a CBS a partir de 2027. Existem duas possibilidades. No modelo puro, o IBS e a CBS continuam sendo recolhidos dentro da Guia Única do Simples Nacional. Quem não fizer uma opção permanece automaticamente nesse modelo até junho de 2027, quando haverá uma nova oportunidade de escolha. Já no modelo híbrido, a empresa continua no Simples Nacional para os demais tributos, mas passa a recolher o IBS e a CBS separadamente pelo regime regular. A modalidade pode permitir o aproveitamento de créditos dos novos tributos pelos clientes que são pessoas jurídicas. Segundo a norma, o contribuinte que se arrepender de uma ou das duas opções poderá cancelar a escolha até 30 de novembro. A Receita Federal registrou cerca de 328 mil solicitações de opção pelo Simples Nacional e 447 mil pedidos de adesão ao regime regular do IBS e da CBS, os novos tributos criados pela reforma tributária. Para empresas que tiverem o CNPJ criado entre 1º de outubro e 31 de dezembro, a opção pelo Simples Nacional terá efeitos tanto sobre o período restante de 2026, quanto sobre todo o ano de 2027. No caso do microempreendedor individual, o prazo para solicitar a opção pelo Simples Nacional continua sendo em janeiro. O MEI também não poderá optar pelo regime regular ou híbrido para o IBS e a CBS. Reportagem Paloma Costa.

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8: 10:23.

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1: Quem ainda tem dinheiro em plataformas de apostas terá direito à devolução integral dos valores. A regra está prevista na medida provisória número 1394, publicada no dia 25 de setembro, que proibiu a exploração de apostas de cota fixa no Brasil. Pelo texto, os sites e aplicativos de bets deverão ficar indisponíveis 10 dias após a publicação da medida. Se uma aposta ainda estiver em aberto e o resultado não tiver sido definido até o fim desse prazo, ela será anulada e o dinheiro apostado será restituído sem descontos. Prêmios já apurados também deverão ser pagos. Depois da retirada das plataformas do ar, as empresas terão 2 dias para garantir os recursos necessários aos pagamentos e informar os valores devidos a cada cliente. Na sequência, as instituições financeiras terão 7 dias para transferir o dinheiro para uma conta de titularidade do apostador, de preferência aquela utilizada originalmente para enviar os recursos. Quando a transferência não for possível, o valor será encaminhado para uma conta específica na Caixa Econômica Federal, para posterior restituição ao titular, sob supervisão do Ministério da Fazenda. Reportagem Viviane Bessa.
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11: Dez e quarenta.

0: O governo do estado inaugura nesta terça-feira a revitalização da 5ª Enfermaria Feminina do Instituto de Psiquiatria em São José, na Grande Florianópolis. Cerca de R$1.600.000 foram investidos para a reforma do espaço, que conta com 40 leitos. A Prefeitura de Lontras, no Alto Vale do Itajaí, encerra as inscrições para concurso público municipal nesta terça-feira. O certame oferece 27 vagas para contratação imediata em cargos diversos, com exigências de escolaridade nos níveis de alfabetização, ensino fundamental, médio, técnico e superior. Eleitores e eleitoras não podem mais ser presos ou detidos, exceto em flagrante ou por sentença criminal condenatória por crime inafiançável, a partir desta terça-feira e até 48 horas após as eleições. A medida visa garantir a liberdade de voto e legitimidade do processo eleitoral. 5.700.000 eleitores estão aptos a votar em Santa Catarina.
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6: Dez e cinquenta e cinco.

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8: Estudantes de graduação, pós-graduação e intercambistas da UDESC podem se inscrever para o GILDESC 2026, os Jogos Internos da Universidade. A competição vai reunir acadêmicos dos 13 centros da UDESC em disputas de diversas modalidades esportivas. Os jogos vão acontecer em duas etapas, em 18 de outubro em Florianópolis e de 30 de outubro a 2 de novembro em Blumenau. As inscrições devem ser feitas até o dia 6 de outubro por meio dos representantes de cada centro de ensino. A UDESC vai abrir vagas para transferência, reingresso e retorno com diploma nos cursos de graduação. O período para fazer a inscrição vai de 13 a 17 de outubro. Podem participar estudantes que desejam retornar à universidade, mudar de curso ou ingressar por transferência, além de quem já possui diploma de graduação. Em Lages, há vagas para agronomia, engenharia ambiental e sanitária e engenharia florestal. O edital completo com todas as vagas e orientações está disponível no site udesc.br/transferência externa. Tatiane Rosa para o Giro de Notícias UDESC.
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10: 11 e 9.

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10: 11:23. 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

0: A Unidade Móvel Saúde da Mulher da Secretaria de Estado da Saúde inicia nesta terça-feira a realização de atendimentos para exames de mamografia e ultrassonografia de mamas em Içara, no sul de Santa Catarina. A carreta fica estacionada na rodovia municipal ICR-253. Cerca de 1.400 exames devem ser ofertados durante a permanência da unidade no município. A Feira de Produtos, Serviços e Equipamentos para Operadores de Alimentação FEAL Santa Catarina termina nesta terça-feira em Florianópolis. A programação do último dia prevê palestras sobre temas como empreendedorismo, marketing e adequação sanitária. A Defesa Civil Estadual emitiu aviso de atenção para temporais com chuva intensa, vendaval e eventual granizo nesta terça-feira em Santa Catarina. O risco para ocorrências como alagamentos e destelhamentos é alto no Grande Oeste, Planalto Norte e Litoral Norte e moderado no restante do estado.
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12: 11:38

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2: 11:52.

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11: Meio-dia e 27.
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11: Meio-dia e 38.
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3: Meio-dia e 46.
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3: Uma e três.
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9: Duas e 44.

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0: 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Informou Juliana Purrali para o Desk FM Lages 106.9, a sua rádio educativa.
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10: 3 e 2.

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6: Estudantes de graduação, pós-graduação e intercambistas da UDESC podem se inscrever para o GILDESC 2026, os Jogos Internos da Universidade. A competição vai reunir acadêmicos dos 13 centros da UDESC em disputas de diversas modalidades esportivas. Os jogos vão acontecer em duas etapas, em 18 de outubro em Florianópolis e de 30 de outubro a 2 de novembro em Blumenau. As inscrições devem ser feitas até o dia 6 de outubro por meio dos representantes de cada centro de ensino. A UDESC vai abrir vagas para transferência, reingresso e retorno com diploma nos cursos de graduação. O período para fazer a inscrição vai de 13 a 17 de outubro. Podem participar estudantes que desejam retornar à universidade, mudar de curso ou ingressar por transferência, além de quem já possui diploma de graduação. Em Lages, há vagas para agronomia, engenharia ambiental e sanitária e engenharia florestal. O edital completo com todas as vagas e orientações está disponível no site udesc.br/transferência externa. Tatiane Rosa para o Giro de Notícias UDESC.
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8: 3:13.

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5: 6:56.

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1: Vamos aos destaques do dia.
2: Trabalho e emprego.
1: População ocupada ultrapassa os 103 milhões de pessoas de junho a agosto.
2: Um índice de 58%, segundo dados do IBGE.
1: E de acordo com o CAGED, foram criados em 2026 mais de 1 milhão e 1.000 postos de trabalho. Graziela Mendonça.
3: Segundo dados do novo CAGED, o Cadastro Geral de Empregados e Desempregados, foram 166 mil novas vagas de trabalho de carteira assinada criadas em agosto deste ano.
2: O governo pede retirada do ar de mais de 5 mil sites de apostas ilegais.
1: E a ação contra bets irregulares remove 390 páginas e perfis das redes sociais. Luana Karen.
4: Ainda como parte das medidas de combate às bets,

0: provisória que proíbe apostas online no Brasil, na última sexta-feira, foram intensificadas as ações de combate à prática.
1: Bloqueio de sites, remoção de sites e perfis, retirada do ar de aplicativos e conteúdos de publicidade.
0: Os detalhes foram apresentados em uma coletiva de imprensa hoje em Brasília.
2: Em três dias, entre 27 e 29 de setembro, após a edição da medida provisória que proíbe as bets no Brasil, o Ministério da Justiça e Segurança Pública encaminhou à Anatel o pedido de bloqueio de mais de 5.200 sites ilegais de apostas. Quase 400 páginas e perfis em redes sociais tiveram remoção solicitada. De acordo com o secretário nacional de Segurança Pública, Chico Lucas, a medida permitiu aos órgãos competentes seguir o rastro do dinheiro movimentado pelas casas de apostas.
3: Nós não tínhamos instrumentos legais para ir atrás do dinheiro. A MP trouxe obrigações às instituições financeiras, o Banco Central já regulamentou duas resoluções e essas resoluções permitem que nós possamos ir atrás de para onde vai o dinheiro. Isso representou, nos três primeiros dias, uma queda do número de PIX na ordem de 10% dos PIX realizados no Brasil, que muito provavelmente eram PIX que iam para instituições de jogos.
2: Ainda como parte das medidas de combate às bets, as lojas de aplicativos foram notificadas para a retirada de 186 apps até o dia 6 de outubro. Plataformas de redes sociais também foram notificadas para retirar qualquer conteúdo de publicidade relacionado a apostas de cotas fixas e bets, segundo o secretário nacional de Direitos Digitais, Vitor Fernandes.
4: Em até 10 dias, que foi o prazo dado pela medida provisória, oficiou 8 grandes plataformas de redes sociais para que sejam retirados todo e qualquer conteúdo de publicidade relacionadas às apostas de cota fixa, às bets. Porque aqui é a porta de entrada para que os apostadores consigam acessar esses serviços.
2: Para reforçar a fiscalização contra os sites de apostas, foi regulamentado o Comitê Interinstitucional de Fiscalização da Exploração e da Publicidade Ilegal de Apostas de Cota Fixa. O colegiado será composto por 15 representantes de órgãos federais e vai articular as ações das autoridades competentes para a prevenção, a fiscalização e a repressão a essa prática. Reportagem Luana Karen.
1: O Ministério do Trabalho e Emprego divulgou hoje os dados do novo CAGED.
0: O levantamento do mês de agosto mostra a criação de quase 166 mil postos formais de trabalho no mês.
5: Foram 166 mil novas vagas de trabalho de carteira assinada criadas em agosto deste ano, segundo dados do novo CAGED, o Cadastro Geral de Empregados e Desempregados. Os números mostram ainda que nos primeiros 8 meses do ano, o Brasil já alcançou mais de 1.134.000 novos postos com carteira assinada, o que representa um crescimento de 2,41% em relação ao mesmo período de 2025. Todos os setores da economia tiveram aumento no emprego formal, como detalha o ministro do Trabalho e Emprego em Exercício, Francisco Macena.
6: Em agosto, o maior crescimento do emprego formal ocorreu no setor de serviços, que gerou 110.346 postos de trabalho. A construção apresentou o segundo maior saldo positivo, com a geração de 20.848 postos formais de trabalho. A indústria manteve um crescimento, e já vem mantendo já há alguns meses, que indica, inclusive, um crescimento de emprego mais estruturado.
5: Das 27 unidades federativas, 24 tiveram saldo positivo no emprego formal em agosto. Destaque para São Paulo, que criou mais de 42 mil vagas, seguido por Rio de Janeiro e Pernambuco. Com locução de Graziela Mendonça, reportagem Gabriela Noronha.
1: E o IBGE divulgou hoje os dados de ocupação da Pesquisa Nacional por Amostra de Domicílios.
0: No trimestre encerrado em agosto, os dados mostraram que a população ocupada foi de 103 milhões de pessoas no trimestre de junho, julho e agosto.
7: A taxa de desocupação ficou em 5,3% no trimestre encerrado em agosto, uma queda de 0,3% na comparação com o trimestre encerrado em maio. Os dados são da Pesquisa Nacional por Amostra de Domicílios Contínua, a PNAD Contínua, divulgada pelo IBGE. Hoje, o Brasil tem cerca de

0: 5.800.000 pessoas desempregadas, uma redução de 4,6% em relação ao trimestre anterior. Já a população ocupada chegou a 103.500.000 trabalhadores, o que representa um nível de 58,9% entre as pessoas em idade de trabalhar. O rendimento médio habitual dos trabalhadores ficou em R$ 3.777, de acordo com o analista da PNAD Contínua, William Kratochil. Os setores da indústria e da construção ajudaram a impulsionar os resultados.
1: Essa redução foi motivada pelo aumento da ocupação na indústria. Teve, depois de um longo período de estagnação ou queda, volta a crescer, acompanhado também do setor da construção, que na construção de edificações aumentou bastante o número de contratações.
0: A pesquisa também mostra que o número de trabalhadores do setor privado com carteira assinada, sem contar os empregados domésticos, chegou a 39.500.000 pessoas no trimestre. Realizada pelo IBGE, a pesquisa acompanha regularmente o mercado de trabalho e as condições de vida da população no país. Reportagem Luciana Colares de Holanda.
2: A qualidade da carne de aves e o mel produzidos no Brasil foi aprovada pela União Europeia, segundo relatório publicado nesta segunda-feira.
3: De acordo com o parecer, o sistema de produção do país atende a todos os requisitos sanitários.
2: Com a decisão, o Ministério da Agricultura e Pecuária afirmou que não há mais impedimento técnico para que o Brasil volte a exportar carne de aves e mel para o bloco europeu.
3: A decisão é resultado de uma auditoria realizada por autoridades sanitárias que visitaram estabelecimentos brasileiros entre os dias 24 de agosto e 4 de setembro.
2: O governo federal solicitou que o relatório seja incluído na pauta da comissão responsável pela decisão final, agendada para 20 e 21 de outubro, e aguarda as etapas administrativas para a inclusão do país na lista de fornecedores do bloco.
3: E atenção, gestores de microempresas e empresas de pequeno porte.
2: Está valendo o novo prazo para quem quer aderir ao Simples Nacional em 2027.
3: A empresa que optar pelo Simples poderá fazer a solicitação até dia 15 de outubro de 2026.
4: O Comitê Gestor do Simples Nacional ajustou os prazos para as empresas que querem entrar ou retornar ao regime em 2027. A solicitação deve ser feita até 15 de outubro de 2026, com efeitos a partir de 1º de janeiro de 2027. Se houver débitos ou outras pendências que impeçam a opção, a regularização poderá ser feita até 30 de outubro. Já as empresas que permanecerem no Simples Nacional e quiserem recolher o IBS e a CBS pelo regime regular vão ter outro prazo. A escolha poderá ser feita até 30 de outubro de 2026, também com validade a partir de 1º de janeiro de 2027. Essa alternativa está relacionada à reforma tributária e permite que esses tributos sejam apurados fora do documento de arrecadação do Simples Nacional. Os dois procedimentos podem ser cancelados entre 3 de novembro e 20 de dezembro de 2026. Por isso, é importante não confundir as escolhas. Uma define o enquadramento da empresa no Simples Nacional em 2027, a outra trata especificamente da forma de recolhimento do IBS e da CBS. Claudimário Carvalho, para a Voz do Brasil.
2: Próximo domingo, milhões de brasileiros vão às urnas escolher seus candidatos.
3: E esse exercício de cidadania, aposentados, pensionistas e beneficiários do INSS podem aproveitar o momento. Ele vai servir também como prova de vida.
2: A presidente do Instituto, Ana Cristina Silveira, nos concedeu entrevista e explica o porquê a prova de vida é necessária, como ela é feita normalmente e como a troca de informações com a Justiça Eleitoral vai ajudar nessa tarefa. Acompanhe.
5: Olá, presidente, bem-vinda à Voz do Brasil mais uma vez, um prazer ter a senhora conosco. Pra gente falar então de prova de vida do INSS, né? A gente queria então que a senhora começasse explicando por que a prova de vida é necessária e como que ela é feita atualmente.
6: Olá, Mariana. Olá, Luciano. Olá, ouvintes da Voz do Brasil. É um prazer estar aqui com vocês para falar de um tema tão importante que é a prova de vida no INSS. A prova de vida, ela é importante, é um procedimento feito anualmente pelo INSS para evitar fraudes, para evitar que o INSS pague benefícios a pessoas que já faleceram. E hoje o INSS faz isso, uma busca dos segurados na base de dados governamentais e públicas. Então não precisa o segurado, via de regra, fazer a prova de vida. Então o INSS age proativamente buscando esses dados nas nossas bases governamentais. E essa informação, ela é muito importante porque anualmente, nós, neste ano, a gente precisa comprovar a vida de 38 milhões de brasileiros, de segurados do INSS. A gente já conseguiu comprovar 25 milhões e a gente ainda falta comprovar 13 milhões de vida desses segurados. E como é que é feito isso? Com um batimento dos dados das bases governamentais públicas em relação aos segurados.
2: Daqui a poucos dias nós teremos aí o primeiro turno das eleições gerais no Brasil, né? E o INSS vai aproveitar a presença do eleitor na urna como prova de vida, né? Como é que funciona essa interação? É o TSE que fornece essa informação para o INSS?
6: Isso mesmo. É mais uma forma de comprovação da vida desse segurado. Então, o TSE, que tem uma base que é consolidada, que é uma base que é importante, eles conseguem fazer, após a votação, enviar esses dados para o INSS e com isso a gente consegue fazer a comprovação da vida e continuar com esse benefício ativo.
5: Agora, é importante aqui a gente destacar, né, que o voto é um exercício de cidadania, mas se a pessoa não for votar por algum motivo, inclusive por não ser obrigada, né, no caso das pessoas com mais de 70 anos, existem outras formas de comprovação de vida, né, presidente? Ou seja, se a pessoa perder a oportunidade no voto, ela não vai ter o benefício ou a aposentadoria dela suspensa por isso?
6: Essa pergunta é muito importante. A finalidade dessa conversa aqui não é criar pânico. Então, se os nossos segurados, os beneficiários, não forem votar, temos diversas outras formas de fazer o batimento desses dados. Através, por exemplo, do CadÚnico único, de um comparecimento a uma perícia médica. Também, se eles não conseguirem fazer essa comprovação nos primeiros 10 meses após a última prova de vida, o INSS ainda notifica esse segurado para que no prazo de 60 dias eles possam comparecer a uma agência bancária onde eles recebem seu benefício ou fazer um acesso no meu INSS através da biometria.
2: Só reforçando, presidente, quem votar então não precisa fazer prova de vida por um ano.
6: Isso mesmo, a prova de vida no INSS ela vale por um ano e durante esse um ano o INSS vai buscando os dados na base governamental para evitar que o segurado precise fazer algo para comprovar. A gente só vai solicitar essa comprovação se não conseguir encontrar dados nas bases públicas.
5: Agora, o que acontece quando a pessoa não faz a prova de vida? Ou seja, vocês buscam ali alguma movimentação que comprove que ela esteve viva, né? Nesse período de um ano, estava viva. E o que acontece quando não é encontrado isso? O benefício dela é suspenso imediatamente? Ela é convocada a comparecer? Como é que funciona?
6: Primeiro, a prova de vida, ela é para benefícios de longa duração. Então, benefício por incapacidade, benefício assistencial, aposentadorias e pensões. Então, se o segurado durante os 10 meses da última prova de vida não fizer nenhuma ação, por exemplo, um empréstimo consignado com biometria, ou não fizer um CadÚnico, o INSS ainda faz a solicitação. Em 60 dias, ele não comprovando, a gente bloqueia o benefício, suspende temporariamente, mas assim que o segurado faz a prova de vida, esse benefício ele é reativado automaticamente, sendo pago todos os atrasados. Então, não há perda para o segurado, isso é bom para deixá-los tranquilos.
2: E é sempre bom lembrar dos golpes, né, presidente? Se a pessoa receber algum contato solicitando dados pessoais, identificação facial, biométrica e achar alguma coisa suspeita, como é que ela pode se informar se se trata mesmo do INSS?
6: A primeira coisa que precisa ser feito é ligar para 135 de segunda a sábado, de 7 às 22 horas, para ter certeza que foi o INSS, ou entrar no aplicativo Meu INSS, onde tem lá um serviço, prova de vida, que ele pode verificar quando foi feita a última prova de vida e se está devendo essa informação. E nessa pergunta, é importante frisar que o INSS não envia links, que o INSS não pede dados. Então, o segurado que recebeu uma mensagem do WhatsApp, um SMS, um e-mail com links, é bom não clicar e entrar diretamente em contato com o INSS.
5: Sempre bom a gente reforçar aqui. Central 135, você diz que aí do seu telefone 135, ou
3: o aplicativo Meu INSS, que também é possível baixar em qualquer plataforma, né, presidente?
6: Isso mesmo, e que tem um serviço específico lá, muito claro, onde o segurado pode ter certeza se a informação do pedido da prova de vida é verdade ou não.
3: Muito bem, nós conversamos com Ana Cristina Silveira, presidente do INSS. Muito obrigada, presidente, pela sua entrevista à Voz do Brasil.
6: Obrigada, e é importante dizer que não criem pânico. Se for possível, votem para fazer sua prova de vida, mas há outros meios também de fazer a comprovação.
3: A conta de luz virá sem cobrança extra em outubro.
2: Isso porque a bandeira tarifária será verde no próximo mês.
7: A conta de luz será bandeira verde em outubro. Com isso, os consumidores não terão cobrança adicional da bandeira tarifária no próximo mês. A mudança da bandeira amarela para a verde foi confirmada pela Agência Nacional de Energia Elétrica, a ANEEL. Segundo a agência, o aumento das chuvas nas regiões sul e sudeste ajudou a estabilizar o nível dos reservatórios das hidrelétricas. Com condições mais favoráveis para a geração de energia, será possível reduzir o uso de fontes mais caras, como as usinas termoelétricas. O sistema de bandeiras tarifárias indica, mês a mês, as condições e os custos da geração de energia no país. Na bandeira verde, não há acréscimo na conta de luz. Entenda como funcionam as bandeiras em gov.br/ANEEL. Thaísa Vitória para a Voz do Brasil.
3: Cerca de 2.500 indígenas Yanomami em Roraima recebem até amanhã médicos especialistas do Ministério da Saúde sem precisarem buscar atendimento nos centros urbanos.
2: A expedição do SUS no Polo Base Surucucu realiza procedimentos entre exames e consultas nas áreas de pediatria, clínica médica e saúde da mulher.
3: Os atendimentos priorizam crianças com desnutrição e problemas respiratórios, além de gestantes, idosos com doenças crônicas e casos graves de malária nas mais de 30 comunidades da região.
2: Os serviços são oferecidos no Centro de Referência em Saúde Indígena Chapori Yanomami e nas áreas de difícil acesso.
3: A secretária de Saúde Indígena do Ministério da Saúde, Lucinha Tremembé, destaca a importância da nova expedição.
8: A ida dos especialistas para dentro do território é de suma importância para que mitigamos e chegamos aí a uma redução considerável de tempo de espera e com isso a redução de óbitos por causas evitáveis.
3: Dicas do Enem.
9: Oi, meu nome é Larissa Ferreira e a minha pergunta é: quantas redações eu devo treinar por mês?
10: Sobre redação, quem vai responder é o professor José Aguilera.
11: Você fazendo uma redação por semana, a cada 15 dias, em que você dialogue com um professor, com uma professora, que você reescreva a partir dos erros, limites, desvios que foram encontrados, está de bom tamanho. Escrever semanalmente é bom. Eu recomendaria, inclusive, para que, se você tem aí alguma limitação, um desafio para a escrita, se permita escrever pelo menos diariamente um parágrafo num caderninho seu, como foi o seu dia. Escreva um parágrafo somente dizendo: hoje o meu dia foi assim. Neste dia, observei tais coisas. O meu destaque para esse dia, escreva um parágrafo pelo menos por dia para que você exercite a disciplina do parar, pensar, escrever.
10: É isso aí. Se prepare e acompanhe as nossas dicas toda terça-feira aqui na Voz do Brasil e também na radiogov.ebc.com.br.
2: Instituições interessadas em apresentar projetos pela Lei de Incentivo ao Esporte vão ter até o dia 18 de outubro para apresentarem as propostas.
3: Os detalhes vamos ouvir agora na reportagem de Cleide Lopes.
12: A Lei de Incentivo ao Esporte permite que pessoas físicas e empresas destinem parte do imposto de renda devido para financiar projetos esportivos e paradesportivos. São projetos como o do Instituto Reação no Rio de Janeiro, fundado há mais de duas décadas pelo judoca e medalhista olímpico Flávio Canto.
13: Resolvi dar aula de judô sem saber ainda do alcance, da força, e fui percebendo rapidamente que era muito poderoso. O Reação hoje está em 10 polos, está em 5 estados, e a nossa missão é gerar impacto real, né? Todo aluno que está lá tem uma estrutura de transformação robusta, dentro e fora do tatame, né? Em sala de aula e do tatame. E a lei de incentivo, quando aparece, muda muito o patamar do que a gente faz.
12: Os projetos atendem crianças, adolescentes e adultos de todo o país. E aqueles voltados à inclusão social recebem um incentivo maior, como explica o diretor de programas de políticas ao esporte do Ministério do Esporte, Frederico Costa da Silva.
14: Nós temos na própria lei uma possibilidade que aumenta a restituição do imposto de renda, que chega a 2% para a pessoa jurídica, pode chegar a 4% se for em área de vulnerabilidade social. Então isso é uma maneira de incentivar, como a própria lei diz, as entidades a aportarem naquilo.
12: No ano passado foram apresentados mais de 5.600 projetos e está aberto até o dia 18 de outubro o prazo para que organizações sem fins lucrativos e pessoas físicas e jurídicas de natureza esportiva escrevam propostas para garantir recursos da Lei de Incentivo ao Esporte em 2027. As entidades proponentes deverão se cadastrar previamente no sistema de leis de incentivo, plataforma digital do Ministério do Esporte. Reportagem Cleide Lopes.
2: No momento da inscrição, é preciso observar os requisitos e as orientações disponíveis no sistema e apresentar corretamente a documentação exigida.
3: Para mais informações, acesse gov.br/esporte e clique na aba Ação e
2: Quem vai fazer a reaplicação do Exame Nacional para a Certificação de Competências de Jovens e Adultos, o Enseja, de 2026, já pode consultar o local da prova.
3: O Enseja é gratuito e voltado a jovens e adultos que não concluíram o ensino fundamental ou médio na idade adequada.
2: Para quem busca a certificação do ensino fundamental, o exame será no dia 6 de outubro. Já para o ensino médio, a reaplicação acontece no dia 7.
3: Os locais estão disponíveis no cartão de confirmação de inscrição no sistema Enseja.
2: A partir de amanhã, as vigilâncias sanitárias de todo o país vão ter novas funcionalidades no Sistema Nacional de Controle de Receituários.
3: Entre as mudanças está a atribuição de numerações destinadas às notificações de receita eletrônica.
2: Outra novidade será a possibilidade de atribuir no Sistema Nacional de Controle de Receituários numerações destinadas à emissão de notificações de receitas eletrônicas.
3: Mas os usuários devem estar vinculados à instituição no cadastro da Anvisa.
2: Mais informações você encontra em gov.br/Anvisa.
3: E essas foram as notícias do governo federal.
2: Uma realização da Secretaria de Comunicação Social da Presidência da República.
3: Em produção da empresa Brasil de Comunicação.
2: Fique agora com as notícias do Poder Judiciário e do Congresso Nacional. Boa noite.
3: Boa noite, até amanhã.

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1: Você vai ouvir agora notícias do Poder Judiciário.
2: Conselho Nacional de Justiça apresenta medidas para ampliar a segurança e a transparência dos precatórios.
3: Grupo de trabalho sobre modernização do sistema de justiça avança para análise de propostas.
2: Justiça do Trabalho condena a empresa de agrotóxicos por assédio eleitoral.
3: Boa noite, eu sou Marcela Luiz.
2: E eu sou Walter Lima.
3: Ao completar um ano como presidente do Supremo Tribunal Federal e do Conselho Nacional de Justiça nesta terça-feira, o ministro Edson Fachin apresentou diversas providências que têm sido adotadas para a construção da política nacional para o tratamento adequado dos precatórios.
2: As medidas foram apresentadas durante a sessão do CNJ. Amicela Alves.
4: O objetivo de todas as medidas anunciadas é dar mais segurança, transparência e rastreabilidade aos créditos judiciais. Entre os feitos, Fachin destacou o lançamento da calculadora do cidadão de precatórios.
5: E uma calculadora de precatórios, que permitirá a qualquer pessoa conhecer o valor atualizado de seu crédito. Em novembro será a vez do painel nacional de dados, reunindo pela primeira vez informações sobre os precatórios de todo o Brasil.
4: O trabalho inclui diálogo com o Banco Central do Brasil, a Comissão de Valores Mobiliários e a Advocacia Geral da União.
3: O Grupo de Trabalho sobre Modernização do Sistema de Justiça realizou reunião no Supremo Tribunal Federal para consolidação das propostas recebidas.
2: O presidente do Supremo, ministro Edson Fachin, criou a comissão para formular propostas estruturais de curto, médio e longo prazo. Marcelo Della Libera.
6: O processo de participação social recebeu contribuições de 87 instituições, com centenas de propostas, como destaca o presidente do grupo de trabalho, Fernando Facuri Scaffi.
7: São centenas de propostas, porque vários grupos desdobraram aquilo em todos os itens aqui colocados, todos.
6: Entre as propostas apresentadas está o tema da inteligência artificial, como destaca o relator do grupo de trabalho, Neide Barros Belo Filho.
8: A outra gama de propostas foi a que gerou talvez mais discussão da última vez, talvez seja mais novidadeira delas, giram em torno de inteligência artificial e as plataformas eletrônicas também.
6: Os 6 subgrupos terão até 13 de outubro para organizar os trabalhos, discutir e votar as propostas sob sua responsabilidade.
3: Uma empresa de agrotóxicos foi condenada ao pagamento de indenização de R$100 mil por danos morais coletivos.
2: A condenação é referente à prática configuradas como assédio eleitoral durante as eleições presidenciais de 2022. A decisão é da Justiça do Trabalho em Minas Gerais. Breno Perrucci.
9: De acordo com a ação ajuizada pelo Ministério Público do Trabalho, a empresa coagiu empregados a votarem em um candidato específico, sob ameaça de perda de emprego e com promessas de vantagens, como o 14º salário. Além da indenização, a decisão obriga a empresa a evitar qualquer prática irregular, sob pena de multa.
3: O STJ marcou datas para julgamento em sessões virtuais dos primeiros casos que serão submetidos ao chamado filtro da relevância da questão federal.
2: Os julgamentos deverão ocorrer de 30 de setembro a partir das 11:30 da manhã até 7 de outubro. Fátima Uchoa.
10: O ministro Sérgio Coquina, presidente da Comissão Gestora de Precedentes, Jurisprudência e Ações Coletivas, incluiu as demandas na pauta das 3 sessões especializadas do STJ. As partes e os procuradores poderão acompanhar as votações em tempo real. Em regra, a relevância da questão federal será analisada em sessão virtual e, se ela for reconhecida, os pedidos principais dos casos serão julgados depois em sessão presencial. Vale destacar que, embora todo o processo seja importante e mereça a atenção da Justiça, o papel do STJ é definir entendimentos que ultrapassem os interesses individuais das partes, como prevê o filtro da relevância.
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3: Uma boa noite.
2: E até amanhã. 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
1: Eu sou Humberto Pinheiro e estes são os destaques de hoje do Jornal do Senado, que começa agora. Proposta cria o LGBTicídio e prevê pena de até 40 anos de prisão. Acesso de idosos a tecnologias para melhorar saúde mental aguarda votação na CDH. Consultor legislativo analisa causas de abstenção maior na votação para senador. Boa noite. Uma proposta recém-apresentada no Senado tipifica homicídios motivados por discriminação contra pessoas LGBTQIAPN+. O texto torna LGBTicídio crime hediondo e agrava penas para outras formas de violência. Repórter Pedro Pincer.
2: Um novo projeto no Senado cria o crime autônomo de LGBTicídio. A proposta define o delito como homicídio motivado por discriminação relacionada à orientação sexual, à identidade ou expressão de gênero, ou às características sexuais da vítima, reais ou presumidas, e prevê pena de reclusão de 20 a 40 anos. O projeto também propõe incluir o LGBTicídio no rol de crimes hediondos e alterar o Código Penal, a Lei das Contravenções Penais e a Lei Antirracismo. O senador Paulo Paim, do PT do Rio Grande do Sul, destacou os dados da violência contra essa população no Brasil.
3: Essa escalada de violência, agressão, morte, assassinatos, representa uma violação sistemática dos direitos fundamentais. A vida tem que estar sempre em primeiro lugar. A vida, a dignidade, a liberdade, a segurança, garantia que o Estado deve assegurar a todos. E a evidência é que não estamos diante de ocorrências isoladas.
2: Dados do 20º Anuário Brasileiro de Segurança Pública referentes a 2025 registram 3.481 ocorrências de racismo por homofobia ou transfobia, alta de 35,6% em relação ao ano anterior.
1: A Comissão de Direitos Humanos pode votar projeto que garante o acesso a tecnologias para preservar a saúde mental e intelectual da pessoa idosa. Repórter Patrícia Oliveira.
4: A proposta leva em conta o acelerado envelhecimento da população e o aumento da doença de Alzheimer e de transtornos como a depressão. Além de auxiliar a saúde mental, o projeto também prevê a capacitação no uso dessas tecnologias para a estimulação intelectual por meio de aplicativos e ferramentas digitais que exercitam funções mentais. Com a inclusão digital, os idosos vão poder ainda ampliar o acesso aos serviços de saúde por teleatendimento e monitoramento remoto, além de reduzir o isolamento social, como destacou a senadora doutora Eudócia do PSDB de Alagoas.
5: Ao estimular autonomia, participação social e aprendizado contínuo, elementos essenciais para o envelhecimento ativo e saudável.
4: De acordo com o IBGE, o Brasil tem cerca de 9.700.000 pessoas com 70 anos ou mais.
1: A Comissão de Assuntos Econômicos pode votar uma proposta que destina a renda de um concurso de loteria por ano ao Fundo Nacional para Calamidades Públicas. O texto também determina que os recursos reforcem a preparação de estados e municípios para enfrentar desastres naturais e eventos climáticos extremos. Repórter Marcela Cunha.
6: O projeto do senador Fernando Dueire, do PSD de Pernambuco, prevê que a renda líquida de um concurso anual de loterias seja destinada ao Fundo Nacional para Calamidades Públicas, Proteção e Defesa Civil, o FUNCAP. O valor corresponde ao que restar da arrecadação depois do pagamento dos prêmios, do imposto de renda sobre as premiações e dos custos de manutenção da loteria. Dueire afirma que o reforço no fundo pode ajudar estados e municípios a se prepararem para eventos extremos.
7: Os recursos permitirão que estados e municípios se prepare melhor para os desastres naturais, investindo em infraestrutura resiliente e em sistemas de alerta.
6: Na Comissão de Assuntos Econômicos, o relator, senador Hamilton Mourão, do Republicanos do Rio Grande do Sul, recomenda a aprovação do projeto com as mudanças feitas pela Comissão de Infraestrutura, entre elas, a que garante que a nova destinação não reduz os valores dos fundos que já recebem recursos dessas loterias.
1: Está na Comissão de Educação uma proposta que inclui nos projetos pedagógicos das escolas o atendimento adaptado para alunos com deficiência ou com necessidades específicas. De acordo com o texto, as escolas também deverão prever a institucionalização do atendimento educacional especializado, que é o conjunto de estratégias para eliminar barreiras que dificultam a aprendizagem. O objetivo da iniciativa é permitir que o ensino seja adaptado às características e necessidades dos estudantes, favorecendo a participação e o aprendizado em igualdade de condições. A medida já recebeu aval da Comissão de Direitos Humanos, onde teve parecer favorável do senador Flávio Arnes, do PSB do Paraná. Na ocasião, o relatório foi lido pela senadora Damaris Alves, do Republicanos do Distrito Federal. Ela destacou que os projetos pedagógicos das instituições de ensino devem incluir as flexibilizações necessárias, levando em consideração as particularidades dos estudantes.
8: O projeto pedagógico da escola deverá contemplar a flexibilização dos currículos, das metodologias, dos recursos educativos e dos processos avaliativos diferenciados.
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1: A taxa de votos brancos, nulos e abstenções nas eleições para o Senado costuma ser significativamente maior do que na disputa pela Câmara dos Deputados. Nas eleições de 2022, por exemplo, a soma de brancos e nulos para o Senado atingiu 18,7%, quase o dobro da registrada para os deputados federais. As informações com o repórter Douglas Castilho.
12: Enquanto a Câmara é eleita pelo sistema proporcional, com muitos candidatos em disputa e números de registro parecidos, o Senado adota o sistema majoritário, com menos candidatos, números muito diferentes e, por isso, uma digitação errada pode levar ao voto nulo mais facilmente. O consultor legislativo do Senado, João Trindade, ainda chamou a atenção para outro ponto, a falta de compreensão sobre a forma específica de renovação do Senado.
13: A gente tem um problema até de educação política mesmo do cidadão. Muita gente nem entende essa alternância de que numa eleição a gente elege um senador, na eleição seguinte elege dois senadores. Tem muita gente que descobre que tem um segundo voto para o Senado lá na hora.
12: A melhor dica é levar a cola com os números dos candidatos anotados e na ordem em que aparecerão na urna. Deputado federal, deputado estadual ou distrital, senador um, senador dois, governador e presidente.
1: Hoje, 29 de setembro, é o Dia Mundial do Coração. A data incentiva a prevenção de doenças cardiovasculares. O Senado tem projetos de lei que tentam reduzir o índice dessas doenças. A reportagem é de Márcio Maturana.
14: Uma em cada três pessoas morre de doença cardíaca. Por isso, 29 de setembro é o Dia Mundial do Coração. O Senado analisa projetos de lei que podem contribuir para diminuir essas estatísticas. Na Comissão de Assuntos Sociais, está em discussão uma proposta que cria a Política Nacional de Prevenção e Controle das Doenças Cardiovasculares, no SUS. O texto é relatado pelo senador Dr. Irã, do PP de Roraima, que defende rapidamente na aprovação.
15: É do interesse da sociedade, é de interesse do povo brasileiro, principalmente o povo que utiliza o nosso sistema único de saúde, que é o nosso maior patrimônio em termos de saúde no país e o maior do mundo.
14: A comissão analisa também outro projeto que busca a proteção de grupos vulneráveis, como idosos, e pode reduzir o risco de eventos cardiovasculares agudos associados a infecções.
1: trabalhos técnicos de Eliseu Caires. O Jornal do Senado fica por aqui. Acompanhe agora as notícias da Câmara dos Deputados. Boa noite e até amanhã.

0: implantação do ECA digital.
1: Relatório identifica 500 bilhões de reais em prejuízo anual com a pirataria.
0: Boa noite. Relatório apresentado na Câmara apontou o prejuízo de 500 bilhões de reais por ano com a pirataria. O texto também sugere a criação de uma agência antimáfia, como informa o repórter José Carlos Oliveira.
2: A Comissão Externa sobre Atos de Pirataria e Agenda Brasil Legal aprovou o relatório parcial do deputado Júlio Lopes, do PP do Rio de Janeiro. O texto consolida denúncias apuradas nas audiências públicas e sugere propostas legislativas de combate mais efetivo à pirataria, contrabando, descaminho, sonegação fiscal e contrafação, ou seja, imitação ou cópia não autorizada. Segundo o relator, essas práticas provocam prejuízo anual de cerca de 500 bilhões de reais, considerando as perdas dos setores econômicos e a evasão tributária.
3: O que se consolidou no país nos últimos anos é uma economia subterrânea bilionária, altamente sofisticada, intrinsecamente articulada, com engrenagens do crime organizado transnacional, das facções armadas e das milícias territoriais.
2: O deputado identificou um processo de canibalização do mercado formal no Brasil por meio do controle territorial exercido por criminosos sobre a distribuição compulsória de botijões de gás e de serviços clandestinos de telecomunicações, a adulteração e o furto de combustíveis, o contrabando de cigarros e defensivos agrícolas, o desvio de energia elétrica, a invasão de plataformas de comércio eletrônico por produtos copiados e medicamentos falsificados. Para reverter esse quadro, Júlio Lopes defendeu transformação estrutural na capacidade de fiscalização do Estado, com investimento maciço em inteligência artificial, rastreabilidade de produtos, modernização do marco aduaneiro e urgente responsabilização dos intermediários digitais e marketplaces. O relatório é acompanhado de 3 proposições legislativas da comissão externa. Uma delas altera a Constituição para criar a Autoridade Nacional de Enfrentamento às Organizações Criminosas. Lopes a chamou de agência antimáfia.
3: Essa ação da ação antimáfia visa identificar exatamente aqueles que estruturam dentro do setor organizado o fornecimento e a sobrevivência de verdadeiras máfias em setores importantes como o do gás no Brasil.
2: Um projeto de lei cria o SINEOC, Sistema Nacional de Enfrentamento às Organizações Criminosas, com foco na articulação de vários órgãos públicos. O deputado garantiu que o sistema proposto não se choca com os já existentes, como o Sistema Único de Segurança Pública e a Estratégia Nacional de Combate à Corrupção e à Lavagem de Dinheiro.
3: O SINEOC não pretende substituir a mecanismos já consolidados. Seu propósito é diverso, é qualificar a articulação estratégica voltada especificamente à asfixia patrimonial, financeira e logística das organizações criminosas, à investigação de sua infiltração em mercados regulados, à cooperação internacional em casos de projeção transnacional.
2: O terceiro projeto da comissão reforça o combate à pirataria no comércio eletrônico e a pena em caso de violação de direitos de propriedade intelectual.
3: Queremos que haja imediato perdimento das mercadorias a fim de dar celeridade a esse procedimento.
2: Júlio Lopes explicou ter optado pelo relatório parcial porque outras sugestões vão depender da configuração do governo eleito em outubro. Após a aprovação do relatório, foi lançado o Movimento Brasil Legal, também com foco no combate à pirataria. A comissão ainda aprovou requerimento para futuro debate sobre os impactos da publicidade de apostas online e de jogos de azar veiculada por plataformas de redes sociais e big techs. Da Rádio Câmara de Brasília, José Carlos Oliveira.
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5: Transportes. Covatti Filho, do PP do Rio Grande do Sul, defende a proposta de emenda à Constituição que limita o valor do IPVA a 1% do preço de mercado do veículo. O texto também muda a base da forma de cálculo do imposto, que passa a considerar o peso de fábrica do automóvel.
0: A PEC, apoiada por Covat Filho, ainda prevê a possibilidade de os estados concederem descontos no IPVA para veículos menos poluentes. A mudança busca tornar a cobrança mais previsível com base nas características físicas dos automóveis, em vez de considerar apenas o valor de mercado.
5: Projetos Guilherme Uchoa, do PSD de Pernambuco, exige que veículos oficiais da administração pública passem por regularização antes de serem leiloados. A medida estabelece a checagem obrigatória do Renavam e da base de índice nacional antes da transferência.
0: De acordo com Guilherme Uchoa, os órgãos públicos devem responder por problemas ocultos que impeçam o licenciamento pelo comprador. Para o deputado, a exigência protege o cidadão contra fraudes e impede o leilão de veículos oficiais com irregularidades graves.
5: Amaral, do PSD de Alagoas, apoia projeto que incentiva a plantação de hortas urbanas e a compra pública de alimentos produzidos perto dos locais de consumo. Relator na Comissão de Agricultura, ele aponta que a produção pode reduzir os custos de abastecimento.
0: Luciano Amaral afirma que a medida também pode ampliar a oferta de alimentos frescos, gerando renda em regiões que ainda dependem do transporte por longas distâncias. O parecer do congressista sugere a retirada do prazo de 180 dias para a regulamentação da futura lei.
5: Ricardo Salles, do Novo de São Paulo, defende projeto que proíbe os conselhos profissionais de cobrarem anuidades de empresas cuja atividade principal não seja privativa de profissão regulamentada. Segundo o deputado, a medida beneficia agroindústrias, produtores rurais e construtoras que contratam técnicos habilitados.
0: A proposta também anula autuações, multas e processos administrativos em andamento que estejam em desacordo com as novas regras. Ricardo Salles argumenta que a cobrança atual gera custos duplicados e indevidos para o setor produtivo.
5: Educação. Emanuel Pinheiro Neto, do PSD de Mato Grosso, apresentou projeto que inclui estudantes com dislexia entre os beneficiários da educação especial. A proposta altera a lei de diretrizes e bases da educação para assegurar o reconhecimento desses alunos em programas de ensino especializado.
0: Emanuel Pinheiro Neto explica que, embora a legislação já preveja acompanhamento, alunos com dislexia ainda não são reconhecidos como público da educação especial. Ele argumenta que a matéria busca corrigir essa diferença para que as escolas recebam recursos específicos.
5: Tinha, do PL do Maranhão, é autora de projeto que reconhece o festejo de São Raimundo Nonato dos Mulundus, em Vargem Grande, como manifestação da cultura nacional. Realizada todos os anos em agosto, a celebração reúne romeiros em missas, novenas e procissões.
0: Detinha argumenta que a festa preserva tradições transmitidas entre gerações, fortalecendo a identidade cultural do Maranhão. A deputada ressalta que a celebração também movimenta o turismo religioso e o comércio local.
6: Saúde.
5: A Frente Parlamentar para a Promoção da Saúde Mental lançou um guia para a regulamentação do ECA digital. A repórter Silvia Munhato traz mais detalhes sobre a iniciativa.
7: O Instituto de Estudos para Políticas de Saúde, o IEPS, o juntou Iniciativa Brasileira de Saúde Mental de Crianças e Adolescentes e a Frente Parlamentar Mista para a Promoção da Saúde Mental lançaram o guia A Gente Usa, A Gente Decide. O guia pretende apoiar a implementação do ECA digital a partir da experiência do usuário jovem. Foram ouvidos jovens de várias regiões do país que construíram 14 recomendações para a regulamentação da lei, como explicou o presidente da Frente Parlamentar, deputado Pedro Campos, do PSB de Pernambuco.
8: Por isso, o guia A Gente Usa, A Gente Decide é fundamental para que nós possamos falar com os tomadores de decisão, com aqueles que estão escrevendo os decretos, implementando a legislação na prática e colocar a perspectiva das juventudes nesse processo. E que a gente possa sempre garantir que o espaço digital seja um espaço de garantia de saúde mental, de promoção da saúde mental dos jovens e não um espaço de adoecimento dessas populações.
7: Entre as recomendações do guia estão a segurança por idade e supervisão parental, o controle efetivo de tempo de uso, o uso de algoritmos orientados ao bem-estar e a proteção contra padrões irreais de aparência. O guia A Gente Usa, A Gente Decide pode ser encontrado na página ieps.org.br. Da Rádio Câmara de Brasília, Silvia Minhato.
0: Carlos Sampaio, do PSD de São Paulo, quer instituir o marco legal da reprodução humana assistida. O projeto regulamenta procedimentos como a fertilização in vitro e a cessão temporária do útero, fixando a idade limite de 50 anos para gestantes e proibindo a comercialização de embriões.
5: Carlos Sampaio acredita que a falta de uma legislação específica sobre a medicina reprodutiva gera insegurança jurídica e sobrecarrega os tribunais. Ele acrescenta ainda que o texto autoriza a reprodução pós-morte mediante autorização expressa do falecido.
0: Alice Portugal, do PCdoB da Bahia, é autora de projeto que criminaliza a divulgação de notícias falsas sobre vacinas. Segundo a deputada, a medida busca combater a desinformação e proteger a população de doenças preveníveis por imunização.
6: Com tanta fake news sobre vacina, era necessário fazer um alerta à sociedade brasileira que não vacinar pode trazer de volta males que haviam sido exterminados do Brasil. Agora, por exemplo, estamos tendo vários casos de sarampo em São Paulo. E o sarampo havia sumido do nosso mapa de infecções, das chamadas doenças tropicais. Também poliomielite. Então não é possível você achar que vai ter novamente uma geração de pessoas sequeladas com deficiência por conta de um vírus terrível que pode matar e que com uma simples gota em sublingual você consegue impedir que o ser humano desenvolva deficiências físicas.
5: O texto de Alice Portugal prevê detenção de 1 mês a 1 ano e multa para quem divulgar notícias falsas sobre vacinas previstas nos programas públicos de imunização. A proposta está em análise na Comissão de Constituição e Justiça da Câmara.
9: Segurança Pública.
0: Célio Studart,

0: Do PSD do Ceará apresentou o projeto que proíbe a publicidade e promoção de plataformas de conteúdo sexual e de acompanhantes em locais públicos. A restrição abrange vias públicas, transporte coletivo, praças, parques e eventos culturais e esportivos.
1: A proposta também proíbe que clubes, ligas e entidades esportivas tenham contratos de patrocínio com esse tipo de site. Na avaliação do deputado, a medida protege crianças e adolescentes da exposição precoce a conteúdos adultos em ambiente público.
0: Simone Marqueto, do PP de.
2: Justiça.
0: A Câmara aprovou uma proposta que coloca o abandono afetivo como regra para definir pensão alimentícia. A repórter Kate Nayane tem os detalhes.
3: A Câmara dos Deputados aprovou o projeto de lei que estabelece o abandono afetivo entre os critérios para definir o valor da pensão alimentícia de filhos com até 18 anos. A proposta altera o Código Civil para definir que o valor da pensão deve considerar a sobrecarga física e mental de quem tem a guarda da criança ou adolescente, caso seja comprovado o abandono afetivo por parte do pai ou da mãe. A relatória do projeto, deputada Laura Carneiro, do PSD do Rio de Janeiro, explica os diversos danos causados pelo abandono. No adulto responsável pela guarda do menor, pode gerar sobrecarga física e mental, capaz de afetar, inclusive, a capacidade de prover as necessidades da criança ou do adolescente. Já nos filhos, o abandono afetivo pode causar problemas de autoestima, ansiedade, depressão e dificuldades para estabelecer relacionamentos saudáveis. O texto aprovado mantém os critérios já existentes entre a necessidade de quem recebe e a possibilidade de quem paga. Ou seja, tanto as necessidades do filho quanto as possibilidades financeiras do genitor que paga a pensão devem ser consideradas. A proposta que estabelece o abandono afetivo entre os critérios para definir o valor da pensão alimentícia segue para análise no Senado. Da Rádio Câmara de Brasília, Kate Nayane.
1: Lúcio Moschini, do PL de Rondônia, propõe a reunião obrigatória de processos que discutam uso ou capião, posse ou propriedade referentes a um mesmo imóvel. A proposta determina que esses feitos sejam julgados conjuntamente, exceto para ações que já tenham sentença.
0: Lúcio Moschini frisa que a medida evita decisões judiciais conflitantes e garante segurança jurídica em disputas imobiliárias. Nos casos em que a junção não for possível por questões de competência, o texto estabelece que as ações correlatas fiquem suspensas até o julgamento da questão principal.
1: Luciano Amaral, do PSD de Alagoas, pede esclarecimentos ao Ministério da Justiça sobre interlocuções entre a empresa de investimento esportivo SME e membros do Conselho Administrativo de Defesa Econômica. Ele quer investigar se houve tentativa de reverter uma punição antitruste.
0: Luciano Amaral afirma que o presidente da empresa enviou e-mails a clubes de futebol sugerindo proximidade com o CAD. O parlamentar ressalta que a apuração é indispensável para preservar a transparência e resguardar a imagem de imparcialidade do órgão regulador.
1: Daniel Agrobon, do PSD de Goiás, é autor de projeto que permite aos cidadãos bloquear preventivamente seu CPF contra a contratação de empréstimos ou abertura de contas. A proposta garante ao consumidor o direito de ativar e desativar o bloqueio, seja por modalidade, limite de valor ou período determinado.
0: Daniel Agrobon argumenta que a medida dá mais autonomia ao cidadão para se proteger das fraudes digitais. Ele acrescenta que caso os bancos descumpram a restrição imposta pelo titular do CPF e efetuem uma operação indevida, devem devolver em dobro o valor do prejuízo causado.
2: Política.
1: Eli Borges, do Republicanos, do Tocantins, elogia a atuação da Frente Parlamentar Evangélica na Câmara. O deputado comenta que o grupo atuou em pautas relacionadas à liberdade religiosa, à educação e à defesa da família.
4: Nós retiramos em todos os momentos a doutrinação ideológica nas escolas. Nós conseguimos garantir, nos termos da lei, ampliar esta segurança para que a liberdade religiosa não fosse confrontada por alguma decisão judicial, nós conseguimos evoluir nas questões orçamentárias do governo, que vinham com recursos, por exemplo, para uma criança mudar de sexo aos 8 anos de idade, e garantido isso pelo recurso.

0: do SUS.
1: Eli Borges cita ainda a ampliação da imunidade tributária para igrejas e a atuação da frente contra propostas relacionadas ao aborto e a mudanças nas regras sobre a autoridade dos pais na educação dos filhos. Ele acredita que essas ações fortaleceram os valores defendidos pela bancada evangélica.
2: Termina agora o jornal Câmara dos Deputados, produzido pela Rádio Câmara, com trabalhos técnicos de Wellington Teles e apresentação de Luciana Vieira e Val Monteiro. Boa noite.
1: A Voz do Brasil volta amanhã. 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
11: Oito e quatro.

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1: Olá, ouvintes do Papo e Cinema. Aqui quem fala é o Jean Tomás. Eu estou aqui juntamente com o Nelson Modro para mais um programa. Acabamos de ouvir a música La Solitudine, da Laura Pausini, que tem muito a ver com o filme que a gente vai comentar aqui hoje, Dias Melhores. E aí, Nelson, você que recomendou Dias Melhores, o que, que você achou desta peça?
2: Eu gostei. Eu acho que o cinema oriental tem muitas nuances, digamos assim, ele consegue ser sempre um cinema bastante interessante. E Dias Melhores é exatamente isso, é um filme um pouco mais antigo, é de 2019, mas acho que merece ser falado porque ele tem aí, literalmente, uma pegada bem diferenciada que a gente tem no cinema ocidental.
1: Sim.
2: E mais que isso, traz sempre boas reflexões. Acho que o principal ponto é esse. Daí é aquele cinemão, né? Não é só a questão do entretenimento. E, além disso, né? A gente tem que dizer, né? É uma produção de Hong Kong e que foi indicada ao Oscar na categoria de melhor filme internacional. Então, só pelo fato de ter sido indicado ao Oscar significa que é uma produção que merece destaque, merece aí, no mínimo, ser conhecida.
1: Uhum.
2: Então, é uma dica aí que eu acho que é valiosíssima, porque o filme é muito bom. Não sei se é a tua opinião também.
1: Não,
2: se
1: gostei, não gostou. Gostei do filme, achei ele bem diferente. E eu gostei dele porque ele trata de um tema que é bem comum em filmes que a gente tá mais acostumado a ver, estadunidense, da vida e tal, que é bullying, né? Só que é de uma maneira, achei muito mais real e muito
2: contundente.
1: É isso, muito mais contundente, assim. Então, eu gostei porque ele não tem medo de mostrar as coisas mais brutas, né? De mostrar, assim, realmente o extremo, né? Até onde pode chegar esse extremo dessa prática tão absurda que a gente tem até hoje, né? Um negócio que não faz o menor sentido, né? E é muito legal também porque a gente vê um outro tipo de cultura em que isso é aplicado, né? É uma cultura diferente. Tá, como eu falei, a gente tá acostumado a ver bullying no cinema dos Estados Unidos, né? Aquela coisa de colégio e não sei o quê, né? De, ah, e a menina popular do colégio e, né, tem a líder de torcida. Aqui é outro, totalmente outro tipo de situação, outro tipo de cultura, outro tipo de pressão que é acometida ali, né? Outras coisas que estão ao redor e vão levar a que esse bullying seja mais, não efetivo, mas que ele tenha mais impacto, né, em quem está sofrendo ele e por que, que quem está cometendo ele está cometendo ele. Tem todas essas questões que o filme ele tenta mostrar, ele se apoia, ele vai lá, ele tenta se aprofundar, ele mostra para você, olha, quem está cometendo também é vítima, só que de outras coisas, né? Ele tá, nesse caso aqui, ele está sendo, né, mas também é uma criança, né, que está cometendo esse caso aqui. Não é uma coisa de caso pensado, assim, né? Também é uma consequência de um problema social que a gente tem e tal. Então ele faz esses comentários e ele faz de uma maneira muito boa, assim. Eu gostei bastante do que ele tenta dizer. Te prende, né? Porque apesar de ser difícil de assistir, eu diria, né? Tem algumas cenas ali que são pesadíssimas, mas vale a pena, assim, né? É um conhecimento muito legal de se ter, assim, dessa diferente cultura de Hong Kong, nesse caso, né?
2: É, eu acho que a questão do bullying é uma coisa que é muito pertinente à discussão. E o fato aqui do filme trabalhar com esse tema, óbvio, eu acho que já é muito pertinente, mas ele mostra que de uma forma não rasa.
1: Uhum.
2: Geralmente a gente vê o bullying no cinema ocidental, o norte-americano, que é o que mais tem, geralmente é no sentido de trazer para comédia. Tem alguns filmes que fazem isso, como se fosse a sacanagemzinha de quinta série.
1: Uhum.
2: É aquela coisa assim de, né, vamos fazer isso daqui, mas eventualmente traz

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3: 8:55.